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6: Olá, boa noite.
7: Boa noite para você que nos acompanha em todo o país.
6: Sexta-feira, 25 de setembro de 2026.
7: Vamos aos destaques do dia.
6: Medida provisória vai proibir as bets no país.
7: A partir da publicação da medida, não será mais possível fazer apostas online.
6: Jogadores terão até 5 de outubro para retirar o dinheiro disponível nas plataformas. Luana Karen.
8: Plataformas e aplicativos de jogos vão sair do ar no dia 6 de outubro.
7: E o impacto das bets nos jovens.
6: Estudo divulgado pelo Ministério da Educação aponta que apostas online podem afetar 2 milhões de estudantes. Edinaldo Júnior.
9: Pesquisa estima que 986 mil potenciais ingressantes deixaram de se matricular em 2026 por causa dos gastos com as bets.
7: Mais experiência para quem quer ser professor.
6: Programa que prepara futuros docentes dentro das escolas agora é lei. Gabriela Noronha.
10: A bolsa é voltada para os estudantes de licenciatura que recebem um incentivo financeiro e a oportunidade de atuar na educação básica.
7: Hoje, na apresentação da Voz do Brasil, eu, Mariana Jungmann e Luciano Seixas.
6: E acompanhe a gente ao vivo, acesse radiogov.ebc.com.br ou o canal Gov na sua TV aberta.
7: O governo federal decidiu, por medida provisória, proibir as bets no Brasil.
6: Quem tem os detalhes ao vivo é a repórter Luana Karen. Boa noite, Luana.
8: Boa noite, Luciano, Mariana, e boa noite aos ouvintes da Voz do Brasil. O ministro da Fazenda, Dario Durigan, anunciou 3 medidas tomadas pelo governo. A primeira determina a proibição das apostas online no Brasil, as chamadas bets, por meio de medida provisória que passa a valer a partir da publicação no Diário Oficial da União. As bets estão definitivamente proibidas no país. A MP também prevê medidas para impedir que esse tipo de propaganda chegue às pessoas e trata

0: a devolução de recursos dos apostadores. A segunda iniciativa anunciada pelo governo é um projeto de lei em regime de urgência que será enviado ao Congresso Nacional com tipos penais para quem explorar ou operar apostas online no país. A terceira ação é uma nova versão do programa Desenrola, de renegociação de dívidas, que vai oferecer novas oportunidades para resolver dívidas antigas dos brasileiros. Sobre o mercado de bets, o ministro da Fazenda, Dario Durigan, destacou que as medidas adotadas pelo governo nos últimos anos, como a derrubada de mais de 70 mil sites de apostas ilegais, a proibição de que beneficiários de programas sociais fizessem apostas e a autoexclusão de mais de 1,5 milhão de pessoas das plataformas não foram suficientes para combater o comprometimento de renda da população e ainda trouxe um problema de saúde pública para o país.
1: E hoje a gente chega à conclusão que, mesmo feito esse esforço, a renda das famílias segue comprometida. Só no mercado que até então estava legalizado, a gente tem mais de 60 bilhões de reais que foram para as empresas de apostas. 60 bilhões de reais que foram esterilizados do ponto de vista do uso das famílias, do uso na economia real. Mas mais que isso, nós estamos com um problema de saúde pública envolvendo as bets. Basta a gente ver os levantamentos, as pesquisas, casos de suicídio que a gente não pode admitir.
0: A partir da publicação da medida provisória que proíbe as bets, as empresas de apostas não poderão receber mais nenhum aporte dos apostadores. Os sites e aplicativos continuarão ativos apenas para que os apostadores resgatem o dinheiro já depositado na plataforma. Esses sites e aplicativos vão ficar online até as 23h59 do dia 5 de outubro para que o cidadão possa retirar o dinheiro que resta. No dia 6 de outubro, às 0 hora, haverá determinação para lojas de aplicativos e para os conectores de rede para que haja bloqueio desses sites no país. As pessoas que não conseguirem resgatar o dinheiro até o dia 5 de outubro terão mais oportunidades, conforme destaca Dario Durigan.
1: Mesmo quem não conseguir até o dia 5 de outubro, a partir do dia 6 e 7, as empresas de apostas vão ter que individualizar o saldo remanescente, informar para os bancos onde elas já têm a conta, por onde passam as apostas, para que esses bancos, entre o dia 9 e o dia 14, façam o redirecionamento dos recursos para os apostadores. Havendo qualquer dificuldade, a Caixa Econômica Federal vai estar à disposição para fazer essa intermediação final nesse processo.
0: O canal Fala BR está disponível para receber denúncias da população sobre o funcionamento de bets no país. O Fala BR pode ser acessado pelo site gov.br/falaBR. Mariana e Luciano.
2: Obrigada, Luana Karim, pelas informações ao vivo aqui na Voz do Brasil.
3: Ainda falando sobre as apostas online, cerca de 2 milhões de estudantes universitários da rede privada têm a renda comprometida por conta das bets.
2: É o que apontam dois estudos divulgados hoje pelo Ministério da Educação.
3: Os levantamentos indicam que os gastos com apostas online aparecem relacionados a decisões de ingresso e permanência no ensino superior privado.
4: O Ministério da Educação divulgou informações de dois levantamentos do setor privado relacionados ao impacto das apostas online, as chamadas bets, sobre o ingresso e a permanência de estudantes na graduação. De acordo com os estudos, cerca de 2 milhões de universitários da rede privada podem ter a trajetória acadêmica afetada pelo comprometimento da renda com as apostas online. A pesquisa da Associação Brasileira de Mantenedoras do Ensino Superior, em parceria com a Educa Insights, estima que 986 mil potenciais ingressantes deixaram de se matricular em 2026 por causa dos gastos com as bets. Entre os já matriculados, 14% relataram atraso nas mensalidades ou trancamento do curso pelo mesmo motivo. Os dois grupos juntos somam cerca de 2 milhões de estudantes potencialmente afetados, considerando que a rede privada possui mais de 8 milhões de matrículas. Outro levantamento do Instituto Semesp aponta que 19,1% 0,1% das instituições privadas pesquisadas já observaram relação entre apostas online e inadimplência de estudantes. Segundo o MEC, o comprometimento da renda pode afetar estudantes que dependem de políticas de acesso e financiamento, como o Programa Universidade para Todos, o ProUni, e o Fundo de Financiamento Estudantil, o FIES. Edinaldo Júnior para a Voz do Brasil.
2: Ser professor é algo que começa muito antes da sala de aula. Quem está se preparando também precisa aprender, na prática, dentro da escola.
3: É isso que o PIBID, o Programa Institucional de Bolsa de Iniciação à Docência, ajuda a fazer. O estudante de licenciatura recebe uma bolsa e acompanha o dia a dia de uma escola pública ainda durante a faculdade.
2: E agora o programa virou política de Estado.
5: Entrar em sala de aula e viver a realidade das escolas públicas antes mesmo de se formar na graduação. A Bolsa PIBID, do Programa Institucional de Bolsa de Iniciação à Docência, é voltada para os estudantes de licenciatura que recebem um incentivo financeiro e a oportunidade de atuar na educação básica. Durante o período da Bolsa, eles apoiam os professores titulares em suas atividades e participam de projetos na comunidade escolar. Andressa Salles, aluna de licenciatura em Biologia na Universidade de Brasília, foi bolsista do PIBID. Há poucos meses de se formar, no fim do ano, ela conta que a experiência mudou seu olhar sobre a educação.
6: Exatamente por essa questão da gente ver, né, de que a educação ela abre um leque para a gente na questão de pesquisa, na questão de extensão com a comunidade, de ver que muitas coisas que a gente tem na nossa sociedade, a gente consegue plantar uma sementinha ali, né, com os meninos dentro da educação básica.
5: Criado em 2007, o PIBID funcionava com base em portarias e decretos presidenciais e agora virou lei. A nova legislação consolida o programa, dando mais segurança jurídica e garantindo a previsão no orçamento público. O texto define os objetivos do PIBID e as 5 modalidades de bolsa. Além dos estudantes, há bolsas para os docentes das universidades e para os professores de escolas públicas que supervisionam os participantes. Denise Pires, presidente da Coordenação de Aperfeiçoamento de Pessoal de Nível Superior, CAPES, comentou a nova lei.
7: É o programa de iniciação à docência para fortalecer e qualificar a formação de professores de educação básica.
5: Juliana Corrêa da Silva, coordenadora institucional do PIBID na Universidade Federal do Rio de Janeiro, fala da importância do programa para a formação de novos professores.
8: É a partir desse programa que os professores em formação têm seus primeiros contatos com a escola como lugar de formação profissional também. Então eles conhecem o ambiente em que eles vão atuar. Essa articulação entre universidade e escola é bastante positiva no fortalecimento e na melhoria mesmo desses cursos de formação de professores.
5: Segundo a nova lei, o PIBID deve abranger diferentes contextos da educação básica, com destaque para a educação do campo, indígena, quilombola e de jovens adultos. A quantidade de bolsas dependerá da disponibilidade orçamentária e de regulamentação da CAPES. Os projetos apresentados pelas universidades devem priorizar a formação prática dos futuros docentes. Reportagem Gabriela Noronha.
3: E está chegando a hora do Enem. E quem faz a prova em Libras, que é a língua brasileira de sinais, já tem uma ferramenta para se preparar.
2: É a plataforma Enem Libras.
9: A plataforma Enem Libras já está disponível para consulta para candidatos ao exame que dependam de conteúdos adaptados para estudo, prática e familiarização com o formato da videoprova. Além de edições anteriores de videoprovas do Enem, os interessados podem acessar cadernos de questões em língua portuguesa, gabaritos e a cartilha de redação em Libras. São edições de provas em vídeos desde 2017. A plataforma também apresenta uma interface semelhante à utilizada na aplicação oficial do exame, permitindo conhecer a organização do ambiente e a dinâmica de navegação da videoprova. As provas do Exame Nacional do Ensino Médio, Enem, serão aplicadas nos dias 8 e 15 de novembro em todo o país. No primeiro dia serão aplicadas as provas de linguagens, ciências humanas e redação. E no segundo dia, provas de matemática e ciências da natureza. O endereço da plataforma é o enemvideolibras.inep.gov.br. .br. Gilson Santa Fé, para a Voz do Brasil.
3: Mais de 400 celulares foram apreendidos até agora pelas forças de segurança em estabelecimentos prisionais em todo o país.
2: A ação é resultado da nova fase da Operação Mute, que começou na última segunda-feira e busca desarticular a comunicação de criminosos em presídios.
3: A operação é coordenada pelo Ministério da Justiça e Segurança Pública em parceria com as Secretarias de Administração Penitenciária, Polícias Penais e demais órgãos responsáveis pela gestão do sistema prisional nos estados.
2: E também em operação coordenada pelo Ministério da Justiça e Segurança Pública, mais de 41 mil pessoas foram presas desde julho em todo o país durante a Operação Mulher Segura.
3: A ação combate crimes de violência contra a mulher e também reforça o atendimento e a proteção às vítimas.
2: Coordenada pelo Ministério da Justiça e Segurança Pública, a operação reúne forças de segurança estaduais e federais e tem caráter permanente.
10: A Operação Mulher Segura já prendeu mais de 41.800 pessoas em todo o país. Deste total, mais de 35 mil foram em flagrante. Entre os crimes mais frequentes estão lesão corporal, ameaça e descumprimento de medidas protetivas. A ação é coordenada pelo Ministério da Justiça e Segurança Pública e reúne forças de segurança estaduais e federais. Em pouco mais de 100 dias, a operação atendeu mais de 161 mil vítimas e cerca de 100 mil medidas protetivas de urgência foram acompanhadas. A ação, que começou em 1º de junho, é permanente e prevê ainda atividades de prevenção e atendimento às vítimas. Thaís de Araújo para a Voz do Brasil.
3: Reforçando, denúncias de violência contra a mulher podem ser feitas pelo Ligue 180.
2: Casos mais graves devem ser encaminhados imediatamente para atendimento emergencial de segurança pública pelo telefone 190.
3: Quer saber como está a segurança na sua região? O Mapa de Segurança Pública 2026 reúne os principais dados sobre crimes em todo o país.
2: Essas informações ajudam estados e municípios a identificar os problemas de cada região e planejar ações para prevenir e combater os crimes.
11: O Mapa da Segurança Pública Nacional, produzido pelo Ministério da Justiça e Segurança Pública, reúne 30 indicadores criminais informados pelos estados e o Distrito Federal. As estatísticas formadas a partir daí apoiam os gestores na formulação de políticas públicas, como explica o diretor de Gestão e Integração da Informação do Ministério da Justiça e Segurança Pública, Joaquim Carvalho.
12: Dá suporte para o gestor público fazer o acompanhamento, a evolução desses indicadores, e isso permite que tenhamos uma política pública mais efetiva.
11: A edição de 2026 inclui dois novos indicadores: tentativa de feminicídio e estupro de vulnerável. Para o diretor Joaquim Carvalho, a análise desses dados amplia o monitoramento da violência contra a mulher e contra as crianças e ajuda a prevenir esses crimes.
12: A gente passa a entender o fenômeno da criminalidade. Isso oferece subsídios mais qualificados para a formulação e o aperfeiçoamento dessas políticas públicas voltadas especialmente à prevenção e ao enfrentamento dessas violências.
11: O mapa da violência deste ano mostra, entre outros dados, mais de 25 mil mortes no trânsito no Brasil no ano passado, 85 mil pessoas desaparecidas e mais de 8.570 roubos de carga em todo o país. Reportagem Graziele Bezerra.
3: O mapa pode ser consultado em gov.br/MJ.
2: O Ministério da Saúde pediu à Conitec avaliação para incorporar ao SUS as chamadas canetas emagrecedoras, usadas no tratamento da obesidade.
3: A Conitec é responsável por assessorar a inclusão, exclusão ou alteração de medicamentos, produtos, exames e procedimentos no Sistema Único de Saúde.
2: A proposta inclui medicamentos à base de semaglutida e liraglutida, que são princípios ativos usados nas canetas de GLP-1.
3: O documento aponta a redução em cerca de 70% dos preços desses medicamentos no Brasil em menos de um ano, e que o país possui a maior variedade desse produto no mundo, com 25 opções disponíveis atualmente.
2: A comissão tem 180 dias para analisar o pedido.
3: Agências da Previdência Social distribuídas por 20 estados em todas as regiões do país farão mais um mutirão de atendimentos esse fim de semana.
2: Os atendimentos vão ser focados na realização de perícias médicas e avaliações sociais, etapas que são obrigatórias para a concessão de benefícios.
3: Para ser atendido, o cidadão precisa agendar pelo site ou aplicativo Meu INSS ou por ligação para a Central 135.
2: A presidente do INSS, Ana Cristina Silveira, detalha a quantidade de vagas oferecidas neste sábado e domingo e fala sobre os mutirões. Só nesse final de semana nós temos 23 mil vagas no Brasil todo. E esses mutirões é para fazer atendimento de perícia médica e de avaliação social. É importante mencionar que os mutirões foi de fundamental importância para a gente ter controle do nosso atendimento. Esse ano a gente já atendeu mais de 300 mil pessoas em mutirões.
3: Quando a gente viaja, tem muita coisa que pesa na escolha de um destino. O preço, a hospedagem, a segurança e até as opções de passeio.
2: E o Ministério do Turismo quer entender melhor esses hábitos de quem viaja pelo Brasil.
3: Para isso, uma pesquisa vai ouvir cerca de 22 mil visitantes em 50 municípios de todas as regiões do país.
13: O Ministério do Turismo e o Itaipu Parque Tech realizam a Pesquisa Nacional de Demanda Turística. Até 3 de outubro, pesquisadores vão ouvir cerca de 22 mil turistas de 50 municípios das 5 regiões do país. Segundo o ministro do Turismo, Gustavo Feliciano, o objetivo é conhecer melhor a realidade do setor em cada região.
14: Então a pesquisa ela vem exatamente para poder nos dar um panorama que nós estamos vivendo e para que a gente possa, né, recolhendo os dados mais apurados e fiéis do momento turístico que nós estamos fazendo, implementar políticas públicas consistentes.
13: As entrevistas são presenciais e feitas por pesquisadores identificados com crachá em pontos de circulação e concentração de visitantes. Podem participar brasileiros e estrangeiros com 18 anos ou mais que não moram no município pesquisado e tenham realizado ou pretendam realizar pelo menos um pernoite no destino. O questionário aborda transporte, hospedagem, tempo de permanência, planejamento da viagem, motivos para escolher o destino, atividades realizadas, gastos e avaliação da experiência. Também são analisados aspectos como infraestrutura, segurança, acessibilidade, conectividade e preços, explica Yuri Benites, diretor de turismo do Itaipu Parque Tech.
15: Então, quando a gente fala da oferta e essa visão, né, de um turismo como um fenômeno que acaba movimentando pessoas e ocupando diversos serviços, quando, né, as pessoas nos auxiliam em responder por que elas estão indo, como elas estão indo, com que frequência, nos auxilia na construção de um plano municipal e, por consequência, no plano estadual e no plano nacional, que preveja melhores estruturas para que esse turismo continue acontecendo.
13: Os dados vão ajudar a identificar o perfil e as necessidades dos turistas e a orientar políticas públicas e investimentos. Os resultados, com informações por município, serão disponibilizados no Observatório Nacional de Turismo Sustentável, com previsão de lançamento até abril de 2027. Reportagem Pablo Mundim.
2: E hoje vamos falar de um destino turístico brasileiro conhecido pelas flores. É Holambra, no interior de São Paulo, que é responsável por 40% da produção nacional de flores e plantas ornamentais.
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3: Holambra, no interior de São Paulo, já é conhecida como a capital nacional das flores.
2: Agora, a cidade ganhou projeção internacional. Foi escolhida pelo Ministério do Turismo para disputar o selo Melhores Vilas Turísticas do Mundo, da ONU Turismo.
3: No destino, a tradição europeia dá o tom dos passeios. E com a chegada da primavera, tudo fica ainda mais colorido e cheio de atrações para quem gosta de flores, natureza e gastronomia.
17: Época do ano em que parece que o Brasil inteiro ganha novas cores. A primavera chegou e no interior de São Paulo existe uma cidade onde ela parece durar o ano inteiro. Holambra é conhecida como a capital nacional das flores e basta andar pelas ruas, visitar os campos ou olhar para um dos cartões postais da cidade, o Moinho dos Povos Unidos, para entender por quê. A pouco mais de 130 quilômetros da capital paulista, a cidade preserva marcas da imigração holandesa na arquitetura, na gastronomia e nas tradições culturais. Mas em Holambra, a história também floresceu na agricultura. A floricultura virou a principal atividade econômica do município. Holambra responde por 40% da produção brasileira de flores e plantas ornamentais e por 80% das exportações do setor. É uma paisagem que atrai turistas, movimenta negócios e transforma o campo em cenário de passeio. Segundo o guia Armando Carrasco Júnior, na primavera, quando os jardins e os campos ganham ainda mais destaque, a cidade recebe visitantes que buscam eternizar momentos importantes.
18: Então, a primavera tem uma demanda grande, tem em relação com a Expo Flora, né, que é a festa das flores. mas vem muita gente para fotografar, fazer ensaio fotográfico, casal, pré-wed, gestante, debutante, mas o pessoal vem para passear mesmo, para curtir os restaurantes, culinária típica holandesa, que além da produção de flores, Holambra é uma cidade colonizada por holandeses, então a cultura é muito presente na cidade, né? Gastronomia, arquitetura, então muito da cultura, a cultura holandesa é muito forte ainda aqui.
17: Flores para fotografar, sabores para experimentar, histórias para conhecer. E Holambra também está sendo reconhecida por esse conjunto. A cidade está entre os 7 destinos brasileiros indicados pelo Ministério do Turismo para disputar o selo Melhores Vilas Turísticas do Mundo da ONU Turismo. A seleção valoriza lugares que preservam patrimônio, natureza, sustentabilidade e formas de vida tradicionais. O resultado será anunciado em dezembro, em Buenos Aires. E quando a floricultura cresce, não é só quem planta que ganha. A cadeia envolve quem produz, quem vende, quem trabalha com turismo, quem recebe os visitantes e quem transforma a matéria-prima em experiências. Em Holambra, essa relação fica visível por todos os lados, como explica a produtora de flores, Marisa Granchelli.
19: As casas também são diferenciadas, a fachada típica holandesa, sempre com muitas plantas. Eu acredito que o turista acaba sendo abraçado pelas flores, pela simplicidade delas. A cidade é muito charmosa, né? E as flores encantam. A flor, ela traz isso, né? Ela traz carinho, ela traz emoção.
17: Talvez seja justamente essa sensação que a cidade procura provocar. Não apenas olhar para as flores, mas estar dentro delas. Caminhar, fotografar, comer, conhecer a história e perceber como uma atividade agrícola ajudou a construir a identidade de um destino turístico. Com sonorização de Reinaldo dos Santos, reportagem Karine Melo.
2: Na próxima semana, a Voz do Brasil vai levar você para o Pantanal, mais especificamente para conhecer a Transpantaneira, em Poconé, no Mato Grosso.
3: Ao longo dos cerca de 140 quilômetros da estrada, as margens viram um verdadeiro observatório a céu aberto. Pelo caminho dá para avistar jacarés, capivaras, tuiuiús, sucuris, várias espécies de aves e até onça-pintada.
2: É um passeio que mistura aventura, contato com a natureza e principalmente a importância de preservar a vida selvagem no Pantanal.
3: E essas foram as notícias do Governo Federal.
2: Uma realização da Secretaria de Comunicação Social da Presidência da República.
3: Com produção da empresa Brasil de Comunicação.
2: Fique agora com as notícias do Poder Judiciário e do Congresso Nacional. Boa noite, um bom fim de semana.
3: A gente volta na segunda-feira. Boa noite, até lá.
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21: Processo que envolve pagamento de precatórios à usina Sucro Alcooleiras é remetido ao plenário do STF.
22: TSE informa que e-título poderá ser baixado e acessado no dia da votação.
21: STJ mantém decisão que determinou a provedor desvincular nome de pessoa de resultados desabonadores em buscas na internet.
22: Boa noite, eu sou o Leandro Bezerra.
21: E eu sou Walter Lima.
22: O ministro Gilmar Mendes, do Supremo Tribunal Federal, remeteu ao plenário o processo que discute a unificação de entendimento sobre o pagamento de precatórios a usinas sucroalcooleiras.
21: A decisão de encaminhar o caso ao plenário já está valendo, mas será submetida a um referendo da segunda turma em sessão virtual, que começou nesta sexta-feira e termina no próximo dia 2 de outubro. Carolina Chaves.
23: Várias usinas cobram da União indenizações por prejuízos sofridos com a política de controle e fixação de preços do açúcar e do álcool nas décadas de 1980 e 1990. Agora o ministro propõe que o plenário defina se uma decisão do STF sobre esse tema, que tem repercussão geral, será aplicada a todos os casos em que a União foi condenada a indenizar usinas sucroalcooleiras. De acordo com um levantamento de riscos fiscais, apresentado pela União, em caso de derrota, os valores devidos podem ultrapassar 103 bilhões de reais, o que, segundo o ministro Gilmar Mendes, pode impactar a meta fiscal e despesas orçamentárias.
0: E título poderá ser baixado e acessado no dia da votação nas eleições 2026.
21: Tribunal Superior Eleitoral prepara a infraestrutura para garantir a estabilidade do aplicativo nos dois turnos. Estevam Furtado.
1: O anúncio foi feito pelo presidente do TSE, ministro Cássio Nunes Marques, na sessão plenária desta quinta-feira. A Justiça Eleitoral está reforçando a infraestrutura e concentrando esforços para garantir o funcionamento estável do aplicativo e-título durante os dias de votação. O app reúne serviços como consulta à zona e à sessão eleitoral, emissão de certidões, justificativa de ausência e pagamento de débitos eleitorais. Mesmo com a previsão de funcionamento durante os dias de eleição, a justificativa eleitoral recomenda que o eleitorado baixe o aplicativo e faça a ativação com antecedência. A medida ajuda a reduzir a concentração de acessos e permite conferir os dados antes da votação.
0: O provedor deve desvincular nome de pessoa de resultados desabonadores em buscas na internet.
21: O Superior Tribunal de Justiça manteve a decisão da Justiça no Espírito Santo, Fátima Uchoa.
4: A mulher ajuizou ação contra provedores de busca para não ter o nome vinculado a resultados sobre um episódio que alcançou grande repercussão na mídia. A Justiça Capixaba determinou o rompimento do vínculo entre o nome da mulher e os resultados de pesquisa indicados no processo sem excluir notícias e vídeos. Ao manter essa decisão, o STJ pontuou que, em casos excepcionais, é possível desvincular o nome da pessoa de resultados desabonadores quando a busca é feita exclusivamente pelo nome e não há interesse público em manter essa associação. A medida não se confunde com o chamado direito ao esquecimento, considerado pelo STF incompatível com a Constituição. A relatora foi a ministra Nancy Andrighi.
0: Trabalhadora grávida é condenada por apresentar atestados médicos falsos.
21: A decisão é da Justiça do Trabalho em Mato Grosso, Marla Lacerda.
6: A trabalhadora prestava serviços de limpeza em escolas municipais e apresentou 5 atestados para justificar faltas ao trabalho. Durante o processo, as unidades de saúde citadas nos documentos informaram que não emitiram os atestados. Com isso, o juiz manteve a demissão por justa causa e reconheceu a ocorrência de má-fé. Além de ter os pedidos negados, a trabalhadora deverá pagar à empresa uma multa de 9,9% do valor da causa por ter insistido que os documentos eram verdadeiros.
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0: A você uma boa noite.
21: Um bom fim de semana e até segunda-feira.
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25: Eu sou Humberto Pinheiro e estes são os destaques de hoje do Jornal do Senado, que começa agora. Frente parlamentar cobra agilidade no socorro a produtores rurais. Projeto que garante estabilidade para grávida em emprego temporário vai passar por nova votação. Senado analisa proposta que regulamenta a profissão de optometrista. Boa noite. A Frente Parlamentar da Agropecuária intensificou a cobrança ao governo federal por medidas que agilizem a liberação dos créditos para a renegociação de dívidas rurais. A bancada alerta que o socorro financeiro não está chegando aos produtores rurais na velocidade e na escalada necessárias para conter as consequências do endividamento no campo. Repórter Douglas Castilho.
26: Editada para socorrer agricultores atingidos por eventos climáticos adversos e pela consequente queda nos preços das safras, a medida provisória autorizou a renegociação de dívidas rurais com prazos de pagamento e taxas de juros mais vantajosos. Apesar dos incentivos, a frente apontou em carta aberta entraves burocráticos que retardam a concessão dos financiamentos pelas instituições financeiras, como a exigência de laudos agronômicos para comprovar as perdas de renda bruta. A MP ainda está em análise no Congresso e pode ser aperfeiçoada. aprovada. Uma das possíveis modificações foi adiantada pela vice-presidente da frente no Senado, senadora Tereza Cristina, do PP de Mato Grosso do Sul, e se refere ao novo Fundo Garantidor de Crédito Rural para cobrir as operações de crédito.
5: Nós vamos precisar discutir um pouco mais, porque talvez precise de alguma medida legislativa para que ele seja criado, mas já está na medida provisória dizendo que ele será criado. Isso é muito importante, é um grande avanço para a agricultura brasileira.
26: Outra crítica dos parlamentares envolve a obrigação do pagamento de juros já durante os 2 anos de carência do principal da dívida, o que compromete o fluxo de caixa do agricultor.
3: Produtores rurais podem ser beneficiados caso a Comissão de Assuntos Econômicos aprove a criação de um programa de armazenagem rural. O projeto de lei busca ampliar a capacidade de armazenar grãos e oleaginosas nas propriedades rurais do Norte, Nordeste e Centro-Oeste. A proposta prevê ainda uma linha de financiamento com recursos dos fundos constitucionais de financiamento dessas regiões para a construção de novos silos e armazéns. A finalidade da proposta é reduzir perdas na produção agrícola e melhorar a logística no campo. Com isso, podem ser beneficiados produtores rurais, pessoas físicas ou jurídicas, associações ou condomínios formais que cultivem até 1.500 hectares. Se aprovado, o programa terá vigência de 10 anos, prorrogável por mais 10. Um projeto que trata da estabilidade para grávidas em emprego temporário vai passar por mais uma votação na Comissão de Assuntos Sociais. Uma emenda incluiu as mães adotantes entre as beneficiadas pela proposta. Repórter Pedro Pincer.
7: A Comissão de Assuntos Sociais deve votar em turno suplementar um projeto que reforça a garantia de emprego para mulheres que engravidarem durante um contrato temporário. Pela proposta, a trabalhadora não poderá ser demitida desde a confirmação da gravidez até 5 meses depois do parto. A regra vale para contratos com prazo definido, de experiência, de aprendizagem, de safra e de trabalho temporário. Também vale para quem trabalha de forma intermitente. Hoje, esse direito é reconhecido com base em decisões do Supremo Tribunal Federal e do Tribunal Superior do Trabalho. A relatora, senadora Jussara Lima, do PSD do Piauí, também prevê a garantia de emprego para quem adotar uma criança e tiver a guarda provisória para a adoção.
8: A emenda não altera a finalidade do projeto. Ao contrário, fortalece sua execução prática e harmoniza a proposição com a Constituição, a CLT, a legislação previdenciária e a jurisprudência predominante. Esse projeto de lei vai ao encontro de políticas de proteção à maternidade.
7: A estabilidade provisória vale ainda que a confirmação da gestação ocorra no período do aviso prévio, seja ele trabalhado ou indenizado.
3: A profissão de optometrista pode ser regulamentada em breve. Um projeto do Senado traz regras para a formação mínima e o exercício da atividade. Repórter Lana Dias.
9: De acordo com o projeto, o profissional, que deverá ser formado em bacharelado ou tecnologia em optometria, será responsável pela realização de exames para avaliar a acuidade visual, refração e visão binocular e pela emissão de prescrição optométrica de lentes oftálmicas e de contato. Todos os procedimentos não poderão ser invasivos nem medicamentosos. Ao reconhecer sinais, sintomas ou resultados que indiquem suspeita de alguma condição, o optometrista deve encaminhar a pessoa ao serviço de saúde. O senador Dr. Irã, do Progressistas de Roraima, que é médico, ressaltou que mesmo que a atividade do optometrista seja regulamentada, é imprescindível o papel do oftalmologista.
10: Os pacientes, às vezes, quando vão fazer um exame com optometristas, terminam sendo atendidos de maneira incompleta. E muitas vezes eles saem lá com óculos prescrito, mas eles terminam por negligenciar o diagnóstico de uma doença que poderia ter sido feito de uma maneira muito precoce.
9: O projeto deixa claro que o optometrista não deve diagnosticar doenças, prescrever ou administrar medicamentos e fazer procedimentos cirúrgicos ou invasivos.
3: O senador Jaime Campos, do União de Mato Grosso, manifestou preocupação com a segurança nas áreas de fronteira. De acordo com ele, o Brasil possui cerca de 17 mil quilômetros de fronteiras terrestres e 11 estados convivem com o desafio de impedir a entrada de drogas e armas, além de combater o contrabando, o tráfico de pessoas e o crime organizado. Na avaliação do parlamentar, não é justo que os estados fronteiriços suportem sozinhos o custo de proteger uma área que interessa a todo o país. Diante desse cenário, Jaime Campos destacou a relevância da chamada PEC da Segurança Pública. A medida, que já foi aprovada na Câmara dos Deputados e está em análise na Comissão de Constituição e Justiça do Senado, propõe redefinir regras no setor, como uma maior integração dos órgãos. O texto também prevê a inclusão do Sistema Único de Segurança Pública na Constituição Federal, o endurecimento do regime penal e a destinação de mais recursos para a área. Na opinião do senador, a proposta é importante e necessária. Ele argumentou que é preciso aliar recursos financeiros e tecnológicos para enfrentar o crime e diminuir o problema da insegurança.
11: A violência está entre as maiores preocupações das famílias brasileiras e o país precisa responder com mais integração entre as forças de segurança, com tecnologia e, sobretudo, com investimento.
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3: Emissoras de rádio de todo o país poderão transmitir gratuitamente a cobertura especial da Rádio Senado no primeiro turno das eleições. A programação começa às 8 da manhã com informação e análise sobre a votação. Às 5 da tarde, após o fechamento das urnas, um programa especial acompanha a apuração voto a voto. O sinal está aberto às emissoras parceiras da Rádio Agência. Entre em contato e receba os links de transmissão mandando um e-mail para radioagencia@senado.leg.br. 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Com trabalhos técnicos de Eliseu Caires, o Jornal do Senado fica por aqui. Acompanhe agora as notícias do Tribunal de Contas da União e da Câmara dos Deputados. Boa noite e bom fim de semana.
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15: O Tribunal de Contas da União lançou um novo episódio do videocast Diálogos com TCU sobre os impactos das apostas esportivas online, conhecidas como bets. 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
12: 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Jornal Câmara dos Deputados.
19: Câmara incentiva a contratação de pessoas com deficiência acima das cotas.
27: Deputados avaliam criação de programa para estimular a produção de açaí.
19: Avança projeto de lei que garante a circulação de animais em condomínios.
27: Boa noite. Continuamos hoje com o projeto de gravação de edições do jornal Câmara dos Deputados em emissoras da rede Câmara de Rádio. Este programa está sendo produzido diretamente da cidade de Sete Lagoas, em Minas Gerais, com a participação da colega Marcela Pontes, da Rádio Câmara Sete Lagoas. Eu sou Márcio Aquilissardi, bem-vinda, Marcela.
19: Boa noite, obrigada, Márcio. É uma honra profissional participar da apresentação desta edição do jornal Câmara dos Deputados dentro da Voz do Brasil. Vamos agora às notícias da Câmara dos Deputados. A Comissão de Meio Ambiente da Câmara aprovou o projeto de lei que garante a circulação de animais em condomínios. A repórter Fabielle Pires traz mais informações sobre a proposta.
1: Para muita gente, os animais de estimação são parte da família e, mesmo assim, podem encontrar restrições ao circular por áreas comuns de condomínios. Agora, o cenário pode mudar para cães, gatos e outros animais domésticos. Um projeto de lei em análise na Câmara dos Deputados quer garantir o acesso dos bichinhos às áreas comuns, desde que estejam acompanhados pelo tutor. O texto muda o Código Civil e proíbe normas de condomínio que restringam a presença dos animais, inclusive em elevadores de serviço e escadas. O projeto foi apresentado pelo deputado Célio Sturde, do PSD do Ceará, e já foi aprovado pela Comissão de Meio Ambiente, após recomendação do relator, deputado Chico Alencar, do PSOL do Rio de Janeiro. Chico Alencar afirma que a proposta pode contribuir para garantir o bom convívio e diminuir conflitos.
2: Ele está na linha do reconhecimento crescente e relativamente recente dos direitos dos animais domésticos, animais de companhia, como se chama agora, de circular em áreas comuns, de condomínios, de prédios. Evidentemente que animais de grande porte e que têm potencial mais agressivo têm que andar também pela lei e pelas regulamentações municipais e estaduais com focinheira. Mas não se pode arbitrariamente, de forma desarraigada, estabelecer lá que o condomínio impede que esses animais circulem em partes comuns.
1: O projeto, que garante a livre circulação de animais domésticos pelo condomínio desde que acompanhados pelo tutor, segue agora para análise da Comissão de Constituição e Justiça. Antes de virar lei, precisa ser aprovado pela Câmara e pelo Senado. Da Rádio Câmara de Brasília, Fabielle Pires.
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16: Economia.
27: Projeto de Cristiane Lopes, do Podemos de Rondônia, prevê benefícios fiscais a catadores de materiais recicláveis, cooperativas e associações. A proposta isenta de imposto de renda ganhos obtidos até o limite anual de receita do microempreendedor individual.
19: Cristiane Lopes também propõe isenção de impostos na compra de equipamentos utilizados na reciclagem e em operações de crédito contratadas por cooperativas e associações de catadores. Para a deputada, as medidas podem fortalecer a atividade.
27: Jorge Guetem, do Republicanos de Santa Catarina, é autor do projeto que cria o Programa Emergencial de Apoio Financeiro às Autoescolas. A proposta concede um auxílio mensal de R$ 1.000 por instrutor pelo período inicial de 6 meses.
19: Jorge Guetem afirma que o setor vive uma crise causada por recentes alterações nas regras do Conselho Nacional de Trânsito. E a ideia, segundo ele, é manter os empregos dos instrutores. O auxílio seria custeado com recursos do Fundo Nacional de Segurança e Educação de Trânsito.
27: Glauber Braga, do PSOL do Rio de Janeiro, apresentou projeto para revogar o Programa Nacional de Desestatização, criado na década de 1990. Segundo o deputado, o objetivo é interromper novas privatizações e fortalecer o papel do Estado em áreas prioritárias, como energia e saneamento.
17: Esse projeto propõe exatamente isso, acabar com um programa de privatização e ampliar um programa de reestatização soberana. Esse é um movimento, inclusive, que tem acontecido no mundo. Por que isso acontece? Porque a falácia da privatização se repete. Eles dizem que vai aumentar a qualidade dos serviços. Isso não ocorre. Eles dizem que vão diminuir tarifas. É exatamente o contrário. Há uma ampliação exponencial do preço das tarifas. Nós precisamos é recuperar, com controle social, com acompanhamento popular, daquilo que tem que ser realizado para o conjunto do povo e não em nome do lucro de uma minoria.
19: Na visão de Glauber Braga, a entrega de empresas públicas ao setor privado encarece serviços essenciais, o que afeta a renda dos trabalhadores. Para ele, a reestatização de setores estratégicos é fundamental para garantir a soberania nacional e reduzir o custo de vida.
22: Homenagem.
27: Paulo Alexandre Barbosa, do PSD de São Paulo, quer conceder o título de Capital Nacional das Águas Medicinais ao município de Ibirá. A homenagem reconhece a relevância histórica e o potencial terapêutico das fontes hidrominerais da cidade.
19: Paulo Alexandre Barbosa enfatiza que a composição das águas locais inclui pH alcalino elevado e a presença de vanádio, substância associada a propriedades medicinais. Ele diz que a medida vai impulsionar o turismo de saúde na região e incentivar a proteção dos recursos hídricos locais.
0: Saúde.
27: Bruno Farias, do Republicanos de Minas Gerais, é autor de projeto que garante a oferta pelo SUS de próteses para pacientes que sofreram perdas em partes do corpo. A medida atende pessoas impactadas pelo câncer, doenças congênitas, síndromes genéticas ou acidentes.
19: De acordo com Bruno Farias, a iniciativa busca assegurar uma reabilitação completa na rede pública. O deputado reforça que o objetivo é devolver aos pacientes a capacidade funcional, a autoestima, a autonomia e a qualidade de vida.
27: Dr. Vitor Linhares, do PSB do Espírito Santo, propõe a criação da Política Nacional de Desenvolvimento Infantil, Intervenção Precoce e Inclusão Integrada. O deputado explica que o objetivo é identificar de forma rápida atrasos no desenvolvimento de crianças, como autismo e TDAH.
19: A iniciativa prevê que o acompanhamento seja feito prioritariamente nas creches e escolas onde a criança já estuda, com apoio de equipes multiprofissionais. Segundo o Dr. Vitor Linhares, é uma maneira eficiente de facilitar o acesso das famílias aos cuidados necessários, sem transformar as escolas em clínicas médicas.
0: Ciência e tecnologia.
27: Projeto de Aécio Neves, do PSDB de Minas Gerais, proíbe a publicidade de casas de apostas online na TV, rádio e redes sociais. A proposta também veda o pagamento de apostas via cartão de crédito, boleto, dinheiro ou criptomoedas.
19: Nas palavras de Aécio Neves, a proliferação das apostas online virou um grave problema de saúde pública e de endividamento familiar no país. Para o congressista, a medida é um avanço no combate à dependência de jogos e na proteção da renda familiar.
0: Agricultura.
27: A Comissão de Finanças e Tributação da Câmara avalia a criação de um programa de incentivo à produção de açaí. O repórter é Luiz Cláudio Canuto.
6: A Comissão de Finanças e Tributação da Câmara analisa a criação de um programa de incentivo ao açaí. O texto, que também estabelece proteção a comunidades tradicionais, já foi aprovado pela Comissão da Amazônia e dos Povos Originários e Tradicionais. O Programa Nacional de Incentivo ao Cultivo e Exportação do Açaí e Produtos Amazônicos foi aprovado com as modificações sugeridas pela relatora na Comissão da Amazônia, deputada Meire Serafim, do União do Acre. O texto dá prioridade a pequenos produtores, extrativistas, povos indígenas e comunidades tradicionais. Meire Serafim destaca que dados do IBGE apontam que a produção extrativa de açaí alcançou, em 2023, 238,9 mil toneladas, com valor de R$ 853 milhões. O Pará é responsável por 70% da produção nacional e 150 mil trabalhadores estão na cadeia produtiva. O deputado Ayrton Faleiro, do PT do Pará, participou dos debates sobre o tema na Comissão da Amazônia. Para ele, o mérito da proposta é envolver não apenas a capacidade de gestão e cooperativismo da produção de açaí, mas a assistência técnica e extensão rural para a atividade. Além disso, estabelece crédito diferenciado para a cadeia produtiva do açaí.
16: Estabelece também a criação de um selo de qualidade para oferecer mais segurança aos mercados consumidores e traz também uma coisa muito importante, que é um incentivo tributário, ou seja, uma redução dos impostos que hoje estão muito elevados. Recebe-se o mesmo tratamento para quem está desenvolvendo uma atividade agroecológica de sustentabilidade, uma comunidade extrativista, ou então uma terra indígena, um território quilombola, com qualquer outro produto. Então aí nós temos um recorte, que é essa isenção tributária para quem desenvolver essa atividade.
6: O projeto que incentiva a produção do açaí precisa passar pelas comissões de Finanças e Tributação e de Constituição e Justiça. Para virar lei, o texto deve ser aprovado pela Câmara e pelo Senado. Da Rádio Câmara de Brasília, Luiz Cláudio Canuto.
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5: Direitos Humanos.
19: Zé Neto, do PT da Bahia, é autor de dois projetos voltados a mães de múltiplos. O deputado conta que as propostas prevêm prioridade em programas habitacionais, de crédito e sociais, além de isenção do imposto sobre produtos industrializados para a compra de veículos.
27: Zé Neto afirma que as propostas buscam oferecer condições mais adequadas a famílias com gêmeos ou mais filhos. O deputado avalia que essas famílias enfrentam mais dificuldades para arcar com despesas como moradia, transporte, educação e alimentação.
7: Mulheres que têm de gêmeos em diante, é complicado para ter um carro, para pagar a escola, para cuidar dos filhos, para alimentar, enfim. E com isso a gente quer financiamento, facilitação no Minha Casa Minha Vida, facilitação dos programas sociais, facilitação dos programas habitacionais, facilitação de crédito e também no caso do IPI. Você imagina, uma família que tem múltiplos não tem como ter um carro que tenha só 5 lugares. E esses dois projetos visam exatamente isso, atender as mães de múltiplos.
19: Andréia Siqueira, do PSB do Pará, recomenda a aprovação de proposta que permite a candidatos com deficiência indicar as condições específicas necessárias para a realização de provas em concursos públicos. Relatora da matéria, ela avalia que a medida amplia a acessibilidade nos processos seletivos.
27: Andréia Siqueira afirma que os concursos devem avaliar os conhecimentos e as habilidades exigidos para o cargo, sem impor barreiras a qualquer deficiência. O parecer da deputada foi aprovado pela Comissão de Defesa dos Direitos das Pessoas com Deficiência e a proposta segue em análise na Comissão de Constituição e Justiça.
5: Segurança Pública.
19: Luiz Lima, do Novo do Rio de Janeiro, é autor de um projeto que cria um Programa Nacional de Apoio às Famílias de Profissionais de Segurança Pública vitimados em serviço. A proposta prevê medidas como agilidade no pagamento de pensões, apoio psicológico e benefícios para filhos órfãos.
8: Se a gente não amparar essas famílias, se a gente não der agilidade às suas pensões, apoio psicológico, preferência em transferência desses filhos que ficaram órfãos para escolas, a gente vai deixar desamparada essas famílias. Hoje, a gente tem uma barreira muito grande no Rio de Janeiro, por exemplo, de ter novos policiais em razão da guerra que a gente enfrenta. Se o Estado brasileiro não puder garantir um mínimo de conforto, de amparo, de gratidão a essas famílias, eu não sei o que a gente pode fazer para retribuir todo esse esforço desses profissionais e desses brasileiros que nos defendem dia a dia.
27: Luiz Lima enfatiza que o projeto tem apoio de diferentes partidos. De acordo com o parlamentar, a iniciativa é uma forma de indenizar as famílias que sofrem as consequências da atuação de profissionais que fazem a segurança pública da sociedade.
19: Lula da Fonte, do PP de Pernambuco, propõe alterar o Estatuto da Criança e do Adolescente para prever a internação socioeducativa em casos de violências contra animais. A medida passa a ser obrigatória quando o ato for cometido com extrema crueldade ou grave ameaça.
27: O projeto amplia para até 8 anos o tempo limite de internação e estabelece a responsabilização civil dos pais pelos danos causados. Segundo Lula da Fonte, a proposta combate a impunidade ao unir punição rigorosa, apoio psicológico e programas de reeducação ética para os jovens.
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9: Trabalho.
19: A Câmara aprovou um incentivo para a contratação de pessoas com deficiência, além das cotas obrigatórias em empresas. A repórter Paula Bittar acompanhou a votação.
10: A Comissão de Constituição e Justiça da Câmara aprovou uma proposta que prevê a criação de estímulos fiscais ou de crédito para empresas que contratarem mais pessoas com deficiência do que o mínimo exigido pela legislação. Segundo o relator na CCJ, deputado Diego Garcia, do União do Paraná, a proposta respeita os princípios da Constituição e contribui para os objetivos da República Federativa do Brasil, como a construção de uma sociedade livre, justa e solidária e a promoção do bem de todos, sem discriminação. Diego Garcia considerou que, ao criar um estímulo positivo para a contratação de pessoas com deficiência acima das cotas legais, o projeto materializa o princípio da dignidade da pessoa humana e os valores sociais do trabalho, reconhecendo o emprego como ferramenta essencial para a autonomia, a cidadania e a plena integração social. A legislação brasileira determina que empresas com 100 ou mais funcionários reservem entre 2% e 5% das vagas para trabalhadores com deficiência. O projeto, que prevê a criação

0: completar escalas de atendimento. O projeto estabelece que, para evitar sobrecarga de trabalho, a atividade de preceptoria deve ser considerada no planejamento das equipes de enfermagem.
1: A lei do Descongela, de professora Luciene Cavalcante, do PSOL de São Paulo, restitui aos servidores públicos federais, estaduais e municipais a contagem de 583 dias de tempo de serviço que haviam sido congelados devido à pandemia. Ela informa que mais de 10 milhões de trabalhadores são beneficiados pela medida.
2: A lei garante tanto a devolução automática dos 583 dias, quase 2 anos da vida funcional dos servidores públicos, do Brasil inteiro, pelo artigo 3º. Não precisa de uma lei no âmbito municipal ou estadual para que esse direito seja alcançado por cada servidor. E também garante o recálculo de todo o salário dos servidores públicos, retroativamente.
0: Luciene Cavalcante acrescenta que prefeituras e estados já começaram a aplicar a norma. A parlamentar considera que a nova lei restaura direitos funcionais suspensos durante a pandemia. Termina agora essa edição especial do Jornal Câmara dos Deputados, produzida e apresentada pela Rádio Câmara de Brasília, em parceria com a Rádio Câmara de Sete Lagoas, integrante da Rede Câmara de Rádio.
1: Eu agradeço a Marcela e a toda a equipe da Câmara de Vereadores de Sete Lagoas pelo excelente trabalho conjunto.
0: Obrigada à Câmara dos Deputados por essa oportunidade. Este programa teve trabalhos técnicos de Marinho Magalhães e apresentação de Márcio Aquiles Sardi e Marcela Pontes. Boa noite.
1: Muito boa noite. O Jornal Câmara dos Deputados volta na segunda-feira. Bom final de semana.
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0: 10:03, boa noite.
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9: 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Cheguei, boa noite, 10 e 11.
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9: Bom demais ter você por aqui, seja bem-vinda, seja bem-vindo. À noite é nossa, é sexta-feira. Quero você no clima, quero você de bem com a vida, de bem comigo, de bem com todo mundo aí. Bora! Bora ser feliz!
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9: Sexta-feira, dia 25 de setembro, o ano é 2026.
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aqui na nossa programação, Jean Giovanni, na noite nossa, é sexta-feira, você no churra, você dando aquele rolezinho, tomando uma, é maravilha, com os amigos, com a gata, com o gato, com a família, isso que é bacana, hein, ouvindo aqui a nossa programação, Rádio Ligado na 107.1, valeu, hein, você que tá aí no trânsito, boa noite, onde quer que você esteja, tudo de bom, desejo aí, uma sexta-feira bem bacana, hein, um fim de semana daqueles. Ginigeno.

0: Obrigado, meu irmão.
1: Valeu,
2: prazerão.
0: Obrigado você, gente.
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0: Zé de Camargo e Luciano, doa vida por um beijo.
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0: 10h33.

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12: Tô de bem comigo, de bem com você e de bem com a vida. É sexta-feira, sextou, cola aqui, não desgruda. Agora tem pagodaço pra você que tá aí no seu carro, aí no trânsito. Tem pra você que tá aí no churra. Pra você que tá aí com um amigo, com a amiga, com a namorada, com o namorado, com a família. Tá no sítio, tá na fazenda, tá no bar tomando um chopinho, tá por aí, tá de bem com a vida. Pra você que tá no clima da sexta-feira, já pensando no fim de semana que tá chegando. Bora, cola, gruda, não desgruda. É Cobra FM, é sucesso, é ele, Reis. Tamo junto, eu e você, você e eu.
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Fala, Cristiano, boa noite. Adoro o pagodaço. Clair também, né? Tudo de bom aí. Você que tá com a rádio ligada, tá aqui com sucesso, toca aqui, tamo junto. No clima. Aqui rola o clima. De sexta-feira, já pensando aí no sabadão, no fim de semana. E tomara que tudo dê certo pra você. A Cobra FM torce pelo seu sucesso, pela sua felicidade. É isso. Cobra FM é isso. 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Gamação, beijando.

Finalizando aqui o nosso pagodaço desta sexta-feira com Negritude Júnior. Faço o que eu digo, tudo de bom, hein? É isso aí. Tocou muito legal, né? Mata saudade aqui o nosso pagodaço pra você, Negritude Júnior. Abraço pra você que tá ouvindo aqui a 107. Sábado que vem, aliás, sexta que vem, tem mais. Amanhã tem as 30 da semana, eu tô aqui às 6 da tarde com as 30 da semana. É sabadão, beleza? Espero você aqui, ó. 11:06. Boa noite, boa noite, boa noite.

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3: Oi, gente, boa noite.
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3: 11:14, legal ter você por aqui, seja bem-vinda, a noite é nossa. Super noite de sexta-feira, sextou. Bora tomar uma.

0: Cássia Eller, passando por aqui. Malandragem. Essa música é interna, né? Música atemporal. Boa noite, boa noite, boa noite pra você. Já vou mandar look, hein? Tem ouvinte aqui comigo na noite nossa, sexta-feira. Só dorme tarde, né? Sexta-feira, assim, ó. Não tem hora pra dormir, não, né? Dando rolezinho. Tá calor, né? Esquentou. Gostou de tomar uma geladinha, hein? Churra. Tá vendo? Abraço aí pra você. Obrigado aí pelo rádio ligado.
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0: 11:30.

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0: Bom demais ter você por aqui. Que legal, hein? Olha, Marlene, boa noite. Boa noite, meu amigo sucesso. Ótimo final de semana pra você também. Quem apareceu aqui foi a Gercina.
1: A sucessinha.
0: Gercina
1: e a sucessinha.
0: Obrigado, tá bom? Deus abençoe. Boa noite aí pra vocês. Tudo de bom. Ótimo fim de semana. Obrigado, hein, Gercina e a sucessinha. Tá na Cobra FM, tá beleza.
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0: Tá aí, Legião Urbana aqui no nosso fim de noite. Que maravilha, hein? Será? E aí, como é que você tá? Tá no clima? Sexta-feira, sextou? Ouvindo aqui a nossa programação, seja bem-vinda, seja bem-vindo. Boa noite.
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Caldas. Lembra dele? É, Luiz Caldas, tá aí, né? Ah, chamou. Gente, obrigado, hein? Tô de volta amanhã às 6. Com as 30 da semana. Sabadão, fim de semana chegou, né? Beleza. A madrugada é top demais. Tá chegando a madrugada. Rádio Cobra FM é sensacional, hein? Fica com a gente aí. E depois às 4 tem o Peruca. Aqui um amigo, um campeão em cada horário, né? Sucesso. Beijo do coração. Lembre-se que você é muito importante pra mim e pra Deus. Obrigado, viu? Hoje é sexta-feira. Curta bastante aí. Tudo de bom. Tô indo embora. Tchau, gata. Tchau, gato. Fui.

0: Agora, 12:02. 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

0: 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Meia-noite mais 32 minutos. 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
1: Meia-noite e 59 minutos.

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0: 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Uma hora mais 32 minutos.
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2: Hora certa pra você. Agora, pontualmente, 2 da manhã.
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0: Sopra FM, a hora certa para você. 2:30.
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2: 2 horas e 49 minutos.

0: conferindo a hora, 3:03. 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

0: 3:31. 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

0: Cobra FM, a hora certa, pontualmente 4 horas. 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
9: Conheço um velho ditado desde o tempo do Zagai. 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

0: 4:34. 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

0: 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Ótimo domingão, e aqui você manda sua mensagem 43-3316-4006, das 4 até as 10 da manhã. No sabadão a gente acorda o seu galo com muita, mas com muita moda, beleza? Lembrando que daqui a pouquinho tem ele, Darcio Campos, com a notícia, com a informação. Alô, alô, Maria do Jardim Teresópolis, obrigado pela grande audiência. Ótimo sabadão pra você, beleza, beleza. Obrigado pelo carinho.
1: Peruca.
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0: 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Ótimo sabadão, e aqui você manda sua mensagem, vai participando e pedindo a sua moda, beleza? Alô, meu amigo Durval Torelli, obrigado pelo carinho. Ótimo sabadão pra você. Rapaz, seu Abílio sumiu, hein? Ô louco, seu Abílio, cadê você, seu Abílio? Vamos pra cima, e até às 10 tem

0: E aqui nós acorda o galo com muita moda raiz. E você vai participando, vai pedindo a sua moda.
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0: 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Ó,
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0: Ó, o Sadam já pulou, cê tá na cantoria, no programa São Modão. Que beleza, meu amigo Garcia. Alô, alô, Garcia. Bom dia pra você, obrigado pela audiência. Nossa amiga Maria do Jardim Teresópolis, um beijo pra você, meu amor. Nossa amiga Margarida do Cid Coqueiro, ó, já tá acompanhando a gente. É, e a garadinha nas tetinhas da vaca. Alô, alô, Margarida, um beijo no seu coração. Que Deus abençoe você e toda a sua família. Meu parceiro Osmar, ligadinho com a gente aqui na Grande Londrina. Alô, Roberto Braquiara. Vamos pra cima, Robertão. Vamos pra cima. E você sabe que até às 10 da manhã tem muito modão.
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0: 5:22. 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
8: Que sabadão!
9: Bom dia!
8: E aqui nós acorda o galo com muita moda raiz. E você vai participando, vai pedindo a sua moda.
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8: Ó, Sadam já pulou, cê tá na cantoria, no programa São Modelo. Que beleza, meu amigo Garcia. Alô, alô, Garcia. Bom dia pra você, obrigado pela audiência. Nossa amiga Maria do Jardim Teresópolis, um beijo pra você, meu amor. Nossa amiga Margarida do Cid Coqueiro, ó, oh, já tá acompanhando a gente. É, e a garadinha nas tetinhas da vaca. Alô, alô, Margarida, um beijo no seu coração. Que Deus abençoe você e toda a sua família. Meu parceiro Osmar, ligadinho com a gente aqui na Grande Londrina. Alô, Roberto Braquiara. Vamos pra cima, Robertão. Vamos pra cima. E você sabe que até às 10 da manhã tem muito modão.
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0: Que sabadão maravilhoso, cê tá louco, rapaz? Quanta moda, hein? Cê tá maluco, cê tá doido. 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
2: Bom dia.
0: Ótimo!
2: Peruca!
0: Um sabadão. 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
2: Peruca.
0: Que sabadão maravilhoso que você participa. 43-33-16-40-06. Daqui a pouquinho tem um áudio do povão. Mas agora tá chegando essa moda.

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0: Tá na hora da hora, 6:19. 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
13: 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Ótimo sabadão! E aqui você participa, ó. Ei, rapaz. 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Enquanto eu vou tomando um café, vou curtindo o modão também.

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0: 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Alô, meu amigo Walter, ótimo sabadão pra você. E aqui você participa, manda sua mensagem, daqui a pouquinho tem ele dar Campos com a notícia, com a informação, é claro, deixando você ouvinte aqui da Rádio Cobre FM muito bem informado.
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0: 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E nesse sabadão, você sabe que

0: Tá aí, moda boa demais na sua manhã de sabadão. Você participa 43-3316-4006 e vai pedindo a sua moda. Beleza, beleza? Ó, a gente vai dar uma pequena pausa. Daqui a pouquinho a gente retorna, beleza? E aí a gente traz pra vocês mais modão, porque agora tá chegando o horário eleitoral gratuito.
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0: Sabadão.
1: Mete o fumbino.
0: E aqui você participa, 43-33-16-4006. E vai pedindo o seu modão daqui a pouquinho. Tem ele, Darcio Campos, com a notícia, com a informação, é claro, deixando você ouvinte muito bem informado. Alô, alô, Zé Roberto. Ótima manhã de sabadão pra você, meu amigo Edivan. Alô, Edivan. Ótima manhã. O Edivan, o homem do pedal. É diferenciado mesmo, hein? Mas só pedala o dia que não tiver chovendo, porque se chover, ele não pedala. Ô, Edivan, vamos pra cima, Edivan. Ajuda o peruque, Edivan. E hoje, Edivan, você sabe, é dia do chope.
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0: 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E aqui você participa, 43-3316-4006, sorte o povão!
1: Padre de Deus, oferecer pra todos que gostarem, pra Maria do Terreiro Top, tá?
0: Tá bom.
1: Tô aqui ligadinha, eu e o vô, tá?
0: Tá bom, alô Tânia, alô, alô vô, ótimo sabadão pra vocês, obrigado pela audiência, pelo carinho. Lembrando que... às 10 da manhã tem ela, Vânia Duarte, com o Sabadão da 107, é claro, você muito, mas muito bem informado, beleza? É, e falando em informação, tá chegando ele, Dárcio Campos, com a notícia, te deixando muito bem informado. Alô, alô, Dárcio, bom dia.
2: Oi, Peruca, bom dia pra você, bom dia pra todos os nossos ouvintes. Estou aqui, Peruca, direto da redação da 107.1, pra atualizar as informações deste sábado, hoje, 26 de setembro. É ano 2026, a estação Primavera Brasileira. A gente dá uma passada aqui na previsão do tempo pra saber como que vai se comportar o tempo e a temperatura neste primeiro final de semana de nova estação, né, de Primavera Brasileira. O tempo seco e o predomínio do sol marcam o sábado. As temperaturas elevadas são os destaques do dia, com valores acima de 30 graus durante a tarde nas regiões norte e oeste. No noroeste, as máximas se aproximam dos 35 graus, maçarico ligando, hein? A mínima para nossa região foi 17, a máxima chega hoje a 31 graus, não tem previsão de chuva, pode lavar roupa, pode colocar no varal, que não vai chover. Assim como amanhã também, 31 para o domingo, 32 para segunda-feira, na terça-feira vai fazer 33 graus, hein? Calor. O acumulado de chuva, já tem um acumulado, né? Uma pancadinha de chuva na terça e na quarta e com volume maior na quinta-feira. Mas hoje, amanhã e segunda-feira, sem previsão de chuva, com muito calor neste primeiro final de semana de nova estação. O sol nasceu às 6h12 e vai se pôr às 18h22. O destaque também é para as mínimas, né? Hoje a mínima foi 17, amanhã 19 e segunda 20 graus aí a mínima. Então a gente percebe que as mínimas vão estar bem altas nesta época do ano. Geralmente a mínima fica em 14, 15 graus, ela vai bater 20 graus de mínima até segunda, terça-feira. E as máximas ultrapassando a casa dos seus 30 graus. Peruca, a gente começa falando, trazendo as principais notícias, trazendo detalhes de uma mulher que foi encontrada morta dentro de uma picape Montana, um veículo, né? Picape Montana, que estava em chamas na noite passada na estrada ali do São Rafael, cidade de Rolândia, viu? Zona rural. O Corpo de Bombeiros e a Polícia Militar foram acionados inicialmente para atender essa ocorrência de incêndio. Chegando lá, esta mulher estava dentro do veículo e as informações dão conta, né, da possibilidade de homicídio, incluindo sinais aí que a mulher estava amarrada, viu, Peru? A polícia está investigando, está acompanhando um caso e deve investigar a circunstância desta morte, portanto registrado na noite passada na cidade de Rolândia. A gente não tem identificação completa da mulher, né? Esperando os órgãos oficiais acabar divulgando essa identificação desta mulher. O corpo ficou aí parcialmente carbonizado, foi retirado do veículo, encaminhado para o Instituto Médico Legal. A gente vai continuar acompanhando também, até da Polícia Civil, por parte da Polícia Civil, esse início das investigações desse inquérito policial por conta desta morte desta mulher registrada na cidade de Rolândia na noite passada. Peruca, já eu volto trazendo mais informações aqui direto da redação.
0: Tá mais que combinado então, Dárcio Campos. Daqui a pouquinho você retorna, é claro, deixa o ouvinte muito bem informado. Agora são 7 horas 37 minutos.
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0: João Paulo e Daniel. Daqui a pouquinho tem Darcio Campos e você participa, manda os apelos.
1: Bom dia, bom dia.
0: Bom dia.
1: Piruca. Oi, meu lindo, sabadão já suando logo cedo.
0: É mesmo?
1: Hoje você toca pra mim com o Rick Renner, Seguir em Frente. Né? Hoje, essa semana a gente perdeu, né, uma voz linda, potente, né?
0: Então.
1: Um cara super gente fina, pelo jeito, não conheci pessoalmente, mas a gente via, né? Ofereço para todos os ouvintes, para todas as amigas em geral, para todos vocês da Cobra. Uhul! Sabadão! Bora tomar uma breja, que tá muito calor já!
0: Já tá quente, hein? Nossa! Alô, alô, meu amor, um beijo no seu coração, nossa amiga Valdirene. Rapaz, hoje é o dia de tomar uma trincando mesmo, hein? Hoje é dia. Na verdade, tem que ser um chope, né?
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1: 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Nossa amiga Marlene Zerpeloni, tá ligadinha com a gente. Alô Marlene, um beijo no seu coração, ótimo sabadão. Lembrando que amanhã a partir do meio-dia estou com você com o Boteco Especial de Sabadão. Beleza, beleza? Manda o zap, manda o áudio e vai pedindo o seu modão, show de bola. Alô pessoal do Vale do Paranapanema, obrigado pela grande audiência, pelo carinho deste sabadão, meu amigo Sem Terrinha. Alô, alô Vivi, alô Milton, meu amigo Tele de Florestópolis, também tá ligadinho com a gente. Alô pessoal do Florão, ótima manhã pra vocês. Pessoal aqui do Jardim Marabá, aqui em Londrina, ótimo sabadão pra vocês, obrigado pela audiência, pelo carinho. Um abraço, meu amigo Fernandinho, ligadinho com a gente aqui em Londrina. Vai mandando zap, vai mandando áudio aí.

0: Salva de palmas! Panda é o nome dele!
1: Tá aí, Gustavo Lima e Panda no Boteco. Agora são 8 horas 6 minutos e vamos dar um pulinho. 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
1: 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Agora são 8 horas mais 10 minutos. Sorte o povão.
3: Bom dia, peruca. Feliz sábado. Mestre de capoeira, Miranda.
1: O verdadeiro.
3: Filha, Maria Eduarda, ligado no Cobra. Tamo FM, junto. Aqui no Jardim Marabá, Londrina. Maravilha. Um abraço, peruca. Tamo junto.
1: Valeu, meu amigo Mestre Merenda. Alô, Maria Eduarda. Pessoal do Jardim Marabá, aqui em Londrina. Ótimo sabadão.
4: Ô, meu amigo Renato Peruca. Marcão de Criciúma, Santa Catarina.
1: Tudo bom?
4: Palco do momento ainda Tietê.
1: Tietê.
4: São Paulo.
1: Tá no Tietê.
4: Já boto em ti a semana inteira, peruca. Agora vou botar no sábado também, né, peruca?
1: Pode ser, meu parceiro. Você tem a casa aberta pra você. E portas abertas. Meu amigo Márcio de Criciúma, manda uma foto aí do Tietê, fi. Manda pra nós. Manda uma foto, um retrato pro peruca, fi.
5: Ô, peruca.

0: bom dia de manhã.
1: Ô, São Martinho.
0: Ô, peruca, é hoje, hein?
1: O quê?
0: É hoje, você passa, deixa a maquininha pra mim, hein, peru.
1: Ah, vou deixar.
0: Uhum. Eu falei pra você meio de semana, você não passou. Passa lá hoje, lá, deixar a maquininha.
1: Uhum. Tá bom.
0: Eu vou usar essa maquininha sua aí.
1: É.
0: Beleza? Falou, não vende pra ninguém não, hein?
1: Tá
0: é
1: bom.
0: Minha, hein?
1: Tá bom. É, na verdade, seu Martinho, você emprestou, né? Eu tô usando ela, não sei se eu vou devolver hoje.
0: Dá uma lavadinha nela.
1: Dá uma lavadinha?
0: Lava ela bem que eu vou usar ela hoje, tá, beleza? Bom. Falou, um abraço.
1: Meu amigo São Martinho, você emprestou sua maquininha pra mim e não vou devolver. Tá um pouquinho gasta, mas dá pra usar.
2: Ô, oh, peruca, bom dia, bom dia, bom dia, bom dia, sua categoria, papapá, muito louco. Ô, oh, peruca, o negócio é o seguinte, eu acho que o Gilózinho tá lá, o Clebinho, rapaz.
1: O Giló tá lá.
2: Vamos tomar aquela pinguinha.
1: Nossa.
2: Tomar aquela pinguinha, cachaça brava, cachaça papapá, papapá. Vamos lá no Clebinho, vamos lá no Clebinho, foi tuba ele lá. Manda um modão, aquele que botão, categoria, aquele modão raiz. E pá, pá, pá, pá, pá.
3: Foi o cara de pau.
1: Ô, oh, meu Deus do céu, que faz a vida. Alô, meu parceiro, ótimo sabadão pra você. O categoria, menininho. Pá, pá, pá, ótimo. Sabadão pra você daqui a pouquinho. Tem o modão raiz. E vai lá no São Martinho, toma amarelinho. 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
4: Oi, peruca, oi. Bom dia.
1: Tudo bom?
4: Eu sou a dona Anitta.
1: Dona Anitta?
4: Sou danada.
1: O quê?
4: Guardei o pão pra você, você não veio buscar. Agora nós já comeu e pronto.
1: Só... Nossa,
4: só era... quando eu fizer, que se você vir, eu te aviso.
1: Tá bom, meu amor.
4: Se você quiser o pão, você fala o dia que você... Pode vir de noite, o dia que você tiver, pra... o dia que eu fizer, tá bom?
1: Ô, dona Anitta, mas você deu o pão pra mim. Aí você mandou mensagem aqui na rádio, eu não vi, meu amor. Manda no meu particular, vou te mandar meu zap aí. Aí você podia ter mandado uma mensagem, eu não vi, o povo não me avisou, deu esse rolo. Mas será pra mim, dona Anitta, vocês comeu o pão meu... Vocês comeu o pão do peruca, dona Anitta?
4: Se você quiser, vem, você não quer?
1: Eu quero, é.
4: Tá bom?
1: Pãozinho caseiro,
4: gostoso. Tô com a música aí, Tunique Tinoco. Serenata.
1: Serenata.
4: Tá bom? Pra tudo quem estiver ouvindo, dona Maria Teresópolis, dona Preta, Rosa, pra vocês tudo aí da rádio, tá,
1: tá bom?
4: Show
1: de bola.
4: Tô fazendo faxina na casa aqui e tô ouvindo, tá?
1: Beleza.
4: E eu vou esperar você tocar.
1: Tá bom, é.
4: Tá bom? Um beijão.
1: Beijo no seu coração, nossa amiga Dona Anitta. Obrigado pela audiência. Ótimo sabadão pra você, Dona Anitta. Obrigado pela audiência. E ó, Dona Anitta, faz o pão pro peruca, me avisa que eu vou buscar. Mas não come ele não, Dona Anitta, é do peruca. Agora são 8 horas 14 minutos. Chegando com mais notícias, deixando você muito bem informado nesse sabadão, ele, Dárcio Campos, mais uma vez com a notícia. Alô, alô, Dárcio.
5: Oi, peruca, estou de volta nesta manhã de sábado, aqui direto da redação, com mais informações. E o Provopar, programa de voluntariado paranaense em Londrina, está com os estoques de alimentos totalmente zerados e necessita do apoio urgente da população para manter os atendimentos emergenciais. As doações arrecadadas pela instituição serão destinadas às famílias afetadas pelos recorrentes temporais no conjunto Vista Bela, na zona norte de Londrina e no município de Itamarana. O presidente da entidade, Fernando Ortiz, relata que o período atual já registra historicamente uma queda nas arrecadações, cenário agravado pelo aumento expressivo da demanda gerada pelos fenômenos climáticos. O Provopar presta assistência contínua a cerca de 45 instituições de Londrina e da região metropolitana, atuando no recolhimento permanente de alimentos não perecíveis, roupas e materiais de construção. Diante do volume de desabrigados e atingidos pelas chuvas, a entidade reforça que necessita de doações de todos os tipos de suprimentos essenciais. Além dos itens de primeira necessidade, o órgão realiza uma campanha de arrecadação de brinquedos até o dia 10 de outubro. Os interessados em colaborar podem entregar as doações diretamente na sede do Provopar, localizada na Avenida Brasília, número 1501. Peruca, já eu volto trazendo mais informações aqui, direto da redação.
1: Tá mais que combinado, daqui a pouquinho mais notícias.
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0: Sabadão!
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0: 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Alô, meu amigo Silvinho, alô, meu amigo Violatão, meu amigo Tiringa, ei, Tiringuinha, um abraço pra você, meu parceiro, ótimo sabadão, quer fazer aquele churrascão no seu sabadão, no seu domingo, ou qualquer dia da semana, você encontra carne de qualidade no Açougue e Mercearia Talismã.
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3: Bom dia, peruca. Toca para nós aí, João Paulo e Daniel, culpa é sua.
0: Culpa é minha.
3: Por isso, pra todos os ouvintes, pro Mercearia Talismã, pro seu Roberto.
0: Seu Roberto.
3: E pra todos que gostarem da música.
0: Tá bom.
3: Lembrando que amanhã o açougue Mercearia Talismã tem os melhores assados, o melhor preço, hein?
0: Show de bola.
3: Chega com nós aí.
0: Chega. Tchau, obrigado. É nóis, meu amigo Fiotão, obrigado pela audiência. Daqui a pouquinho, João Paulo e Daniel.
4: Bom dia, peruca.
0: Tudo bom?
4: Bom dia a todos aí da rádio. Sou Dorvalina, aqui do Belo Horizonte.
0: Tudo
4: tô
0: certo?
4: Tô te ouvindo. Tô com a música do, se der pra você tocar, Rick Renne, Pedaço que faz falta no meu lar.
0: Olha que linda.
4: Ofereço pra todos que gostarem da música, pra tá você bom. E todos que estiverem ouvindo.
0: Uh-huh.
4: Deus te abençoe, teu dia.
0: Amém.
4: Boa semana.
0: Obrigado.
4: Fica com Deus, peru.
0: Amém.
4: Toca minha música.
0: Tá bom, deixa com nós.
4: Deus te abençoe, teu dia.
0: Valeu, um beijo no seu coração, nossa amiga. Obrigado pela audiência, pelo carinho. Ótimo sabadão. E você participa, manda o zap, manda o áudio aí.
5: Vai, cachorro.

0: Boteco, boteco, moda boa demais, fui dando borrada.
1: Bom dia,
0: ué.
1: Por cá, tamo acompanhando você aqui, comendo. Por cá na rodagem.
0: Tá certo.
1: Ô, filho, eu quero mandar um negócio pra você lá, rapaz, esqueci, hein.
0: Ah,
1: eu vou mandar.
0: Vai mandar?
1: Tô com um modão pra nós aí.
0: Beleza.
1: Tamo por cá na rodagem.
0: Tá bom, ué.
1: Busca da amarelinha,
0: filho. Ah, essa amarelinha dá um trabalho, meu Deus do céu. Aí, ó.
2: Eu sou tropeiro e adoro essa vida.

0: Aqui é o Romeu de EP São Paulo.
1: Tamo junto.
0: Como é que tá as coisas por aí, meu patrão?
1: Tudo organizado.
0: Tudo beleza, Creuza?
1: Beleza, Creuza.
0: E Renatão. Beleza, só passando por aqui pra desejar um ótimo final de semana pra
1: Tamo
0: todos
1: junto.
0: Nós, todos os ouvintes aí de EP São Paulo.
1: Beleza.
0: Todos os ouvintes aí da Cobra FM em geral.
1: Beleza.
0: Tá bom, Renatão?
1: É nóis.
0: Um abraço pra você, tudo de bom, bom final de semana.
1: Valeu, meu amigo Romeu. Mais uma vez eu quero a batida da viola.
2: Aí, ó.
0: Eu sou...

0: Beco.
1: Ah, rapaz do céu, já pode estampar uma, pelo amor de Deus.
2: Peruca.
1: E você participa, 43-33-16-40-106. Vai pedindo o seu modão, beleza? Ei, Romeuzinho, como tá nosso parceiro Mirassol? Manda notícias pra nós aí, meu parceiro. Nosso parceiro Ciclope também tá com a gente. O Cid.
3: Aô, Peruca, bom dia, bom dia, meu amigo. Saudações palmeirense. Sábado, sábado, um feliz sábado, um abençoado final de semana pra todos nós aí. Vamos que vamos.
1: Vamos que vamos.
3: Toca um modão pra nós aí. O milagre do Caixa 7
1: tá
3: aí,
1: bom,
3: Peru, quero oferecer pra todos os ouvintes da Cobra FM aí.
1: Show de bola.
3: Vamos que vamos, tamo junto. Um abraço aí e tudo de bom.
1: Valeu, tchau, valeu, meu parceiro Alviverde. Alô, Edmilson Alves, ótimo. Sabadão pra você daqui a pouquinho. Tem pra você de Lucas e Lucian. Show de bola, maravilha. Agora são 8 horas 44 minutos. Meu amigo papapá, ajuda nós, fi. Vai lá no São Martinho que o São Martinho não tá bem. Fiquei sabendo que tem uma desmaia no São Martinho. Ô, São Martinho, tem que levar você na fundação, fi. Nas pinhas que você anda, meu parceiro. Você não vai aguentar muito. Você não vai aguentar muito.

0: Tá aí, moda boa demais. Alô, Fernandão. Todos os irmãos.
1: Boteco.
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0: Daqui a pouquinho tem Darcio Campos com a notícia, com a informação, é claro, deixando você muito bem informado neste sabadão. Enquanto isso, você participa.
1: Nunca toca a música aí. Ah. Há uma nuvem de lágrima.
0: Olha.
1: Tem 5 minutos, 7 minutos pra você tocar essa música aí, peru.
0: Olha.
1: Uma nuvem de lágrima. Falou, tá peruca.
0: Tá bom.
1: Um abraço aí, peruca.
0: Tá bom.
1: Esposa, passa lá no São Martinho pra nós tomar um guaranazinho.
0: Não é guaraná, Luizinho, é pinga mesmo, filho.
1: Alô,
0: pode peruca, falar.
1: Tchau. Essa pode... música aí você põe, peruca, pelo amor de Deus. Come 6 minutos, tá marcado no relógio, peruca. Pelo amor de Deus. Que é isso, dá pra tocar duas músicas nessa daí, ó.
0: Ah.
1: Aí, ó. Aí, peruca, pelo amor de Deus.
0: Rapaz, eu dou R$1.000 pra quem quiser levar o Luizinho pra casa. Agora são 9:15. Alô, Luizinho. Vai lá, Luizinho.
2: Bom dia, peruca. Bom dia, aos ouvintes da 107.1. Eu queria que você colocasse um pedacinho da música do César e Paulinho.
0: Qual?
2: Eu sou tudo. Mas corno não.
0: Ô, louco.
2: Pra você... O Xuxa.
0: O Xuxa.
2: O Dedé. Bom dia, bom dia.
0: Olha só, meu amigo Zé Teixeira. Daqui a pouquinho, Zé, eu vou colocar essa aqui pra você. Que eu sei que você gosta.

0: Inteirinha.
1: Fala, Perucão, você tá bom ou não?
0: Bom, ué.
1: Tá trabalhando agora na rádio aí? Manda um abraço pro Vardeco Rus.
0: Tá bom. Alô, alô, Vardeco Rus. Saiu daqui a... Cor e panceta em pescar, rapaz do céu. Um abraço, meu parceiro Lucas Balsan. Se falar assim, ninguém conhece, mas o Fuinha, o povo conhece. Alô, Fuinha, tá indo pescar nesse sabadão? Ótima pescaria pra vocês. Beleza? Mas sem aquele negócio do peixe carimbado.
2: Falou, peruca, tamo junto, meu irmão. Ô, Fi, falando de cachaça.
0: Hã?
2: Tem uma cachaça que chama coquinho. Você gosta de tomar no coquinho ou levar no coquinho?
0: Rapaz. Pai, não sei, o povo manda o que quer, né, cara? Tem que rever esses áudios aí, né, cara? Não pode ser, né? Tudo vai pro ar e fica ruim pra nós, né?
2: Tem uma cachaça que chama coquinho. Você gosta de tomar no coquinho ou levar no coquinho?
0: Então, pra falar a verdade... Eu gosto de tomar no coquinho. É gostoso,
3: né? Mete o fumo, piruco!
0: Agora são 9 horas e 17 minutos. Você participa, meu amigo Saulo Moraes. Corretor de imóveis está ligadinho.
4: Fala, peruca. Bom dia, bom sábado para todo mundo aí. Toca um matão para nós aí, Mato Grosso e Matias, enquanto só brilhar. Beleza? Para galera aqui da Retox Casicia.
0: Show de bola. Tamo junto. Obrigado pela audiência. Ótimo. Um sabadão!
5: Bom dia, peruca. Aqui é a Nidia da Fazenda Vale do Sol. Toca pra mim, Roberta Miranda. Eu te amo, te amo, te amo.
0: Tá bom.
5: Manda pro meu velho lá em São Martim.
0: Uhum.
5: Que ele tá na colheita.
0: Tá bom, é?
5: Pra dona Luísa da Francisquini.
0: Tá mandado.
5: E pras meninas da Vancouros.
0: Opa!
5: 50 a mais.
0: Show de bola.
5: Nosso novo grupo.
0: Valeu, Neide Serron. Obrigado pela audiência. Um beijo no seu coração. Pode deixar que eu vou encaixar essa moda daqui a pouquinho. Alô, pessoal da Vancouros. 50 a mais, é isso? Um abraço pra vocês, mulherada.
6: Fala, peruca véia. Um abraço pra você. Um bom dia a todos os ouvintes que acompanham seu programa. Ratolino por cá, meu jovem.
0: Por cá,
6: um abraço pra você aí. Um abraço pro Luquinha Batateira aí, viu, peruca? Ô, tá te ouvindo você, rapaz.
0: É mesmo, Luquinha?
6: Luquinha Batateira na Avenida Atlanta ali, rapaz. Tem melancia de 20 reais, viu, peruca?
0: Oi, tem melancia.
6: Tem melancia gostosa, viu? É passa mesmo? Por lá, peruca. Ah, passa lá pegar uma melancia pra você.
0: Eu
6: lá,
0: vou
6: pode
0: pegar.
6: Passa lá. Pode colocar na minha conta lá.
0: Eu
6: tá?
0: Vou
6: pode
0: colocar
6: passar mais tarde lá, tá bom?
0: Tá bom, então.
6: Avenida Atlanta, ali de frente, o incubatório.
0: Show de
6: tem
0: bola.
6: Tem abacaxi, cara. Tem melancia. Oi, tem só coisa boa ali, viu, peruca? Peruca, tá com modão pra nós aí?
0: Deixa com nós, Ratolino Padrinho. Alô, meu parceiro Luquinha Batateiro. Tem melancia, tem abacaxi, tem batata com certeza. O que mais tem pra nós aí, meu parceiro? Ótimo sabadão! E aqui você participa, um abraço pra você, meu parceiro Luquinha Batateiro, o verdadeiro.
7: Aô, peru! Aô, menino! Aqui é o Rodrigo Mineiro na voz.
0: É o Rodrigo...
7: tá doido. Um bom dia aí, abençoado para nós todos aí.
0: É nóis, velho.
7: Sabadão com Jesus.
0: Amém.
7: Manda aquela brava lá do Teodoro e Sampaio.
0: Qual que você quer, filho? Meu parceiro Rodrigo, obrigado pela audiência. Rodrigão, vamos pra cima, Rodrigão. Se perder um dia desse, meu filho, você sabe, nunca mais recupera. Ajuda nós, Rodrigão. Ajuda o peruca, Rodrigão!
8: Hoje tem que tomar uma, viu?
0: Ah.
8: É. Não importa quanto problema você tem na vida.
0: Não!
8: Não importa quanto você tá devendo.
0: Não!
8: Não importa o que tá acontecendo.
0: Ah.
8: Hoje é dia de tomar uma.
0: Hoje é dia!
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0: Agora são 9 horas e 22 minutos. Você participa 43-33-16-40-0.
9: Aí, peruca.
0: Oi.
9: Tô passeando aqui. Minha avó do Sul deu uma volta lá.
0: Oi, gracinha.
9: Dá uma volta de jet ski aqui no Rio.
0: Logo, bicho.
9: Se deixar eu pilotar, vamos
0: ver. Rapaz, mas jet ski de roda, como é que é isso? Alô, meu parceiro, ótimo sabadão pra você. Nosso parceiro usa, pai. Olha aqui, bicho. Que jet ski é esse? Diferenciado mesmo, hein? Esse é diferenciado mesmo. Você tá

0: Tem gente que pensa que não é, mas é. Agora são 9 horas 23 minutos. 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
2: Mede o fundo, peru.
0: Agora são 9 horas 27 minutos e por aqui você participa. Sorte, bolão, eu vi. Ué, mas que rolo?
3: Não, nós tá indo com jet ski e quadriciclo, rapaz. Ah. Nós é poderoso, viu?
0: Olha que graça.
3: Foto em cima do quadriciclo. Que graça. Mas tá com jet ski no outro caminhoneta.
0: Que bom. Que beleza.
3: Tá aí o Tinho, o Rodrigo e o Fuinha aqui, indo pro um rio.
0: Que bom.
3: Uma musicona do...
0: Nós manda.
3: Minas é rico, a qual carta que... pra nós.
0: A carta, olha, é gaúcho.
3: Um abraço, hein? Meu querido.
0: Um abraço. Tudo de bom, meu parceiro. Ajuda nós, meu parceiro. Cadê minha camisa do Teodoro Sampaio, cara? Cadê minha camisa do Teodoro Sampaio, rapaz? Tô sonhando com ela até hoje, faz uns 70 anos.
4: Ô, peruca. Bom dia, peru. Peruca, é o Zezinho de Bela Vida do Paraíso. Eu queria ouvir uma música aí, Cacique Pajé.
0: Vamos tocar.
4: Caçando e Pescando.
0: Caçando e Pescando.
4: Oferecer minha esposa aqui, a Circe. Ô, pra Circe. Minha irmã, a Vita.
0: Tá bom.
4: Oferecer pra todos vocês da rádio aí.
0: Maravilha.
4: Programa tá uma beleza.
0: Ô, rapaz.
4: Tchau, tchau.
0: Valeu, meu amigo. Obrigado pela audiência. Tudo de bom, ótimo.
5: Sabadão. Vou mandar uma rima pra você,
0: lá vem.
5: Peruca.
0: Lá vem.
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0: Falou tudo, ganhou um botijão.
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0: Moda boa.
1: Ô, Piru, mete o fumo.
0: Deixa comigo. Cadê o bobo no Bragantino?
2: Ô, Peru, o Vardeco tá indo aí com nós aí, viu? Parece que é ele que é o dono do cachorrinho.
0: Ô, Vardeco, pô.

Ah, pai, eu puxei um zoom na cara do meu amigo Vardeco. E foi ele mesmo que soltou o giló. Foi ele que soltou o cachorrinho. Alô, alô, meu parceiro Vardeco. Ajuda nós, Vardeco.

0: Tá aí, moda boa!
1: Mete o fundo!
0: E você participa, vai mandando sua mensagem. Cadê o outro povo?
2: Bom dia, peruque.
0: Beleza.
2: Ô, meu querido. Bom. Coisinha linda, cê papai.
1: Você gostou,
2: filho? Ô, peruque, vai trazer minha pira ou vai?
1: Vou trazer.
2: Aproveita e vem fazer. Vem na festa do motorista aqui que tá tendo enrolada.
1: Eu vou ir,
2: final,
1: ué.
2: Final de semana.
0: Tá bom, ué. Festa do motorista?
2: Aqui é pra vir na festa do motorista, não é pra vir soltar o Giló aqui não, hein?
0: Não. O Giló... Eu não sei quem tá soltando esse cachorrinho, porque cachorrinho não para em lugar nenhum.
3: Quem soltou o Giló?
0: Mas já que você falou, tocou no assunto.
3: Tô Giló no escuro pra não ser reconhecido.
0: Você tá com a cara.
3: Tô Giló.
0: Que foi você.
3: Tô Giló.
0: Quem foi? Meu amigo.
3: Que entrou lá
0: na... Rafael de Alvorada del Sul.
3: Giló. Quem soltou o Giló?
0: Tudo indica que foi você que soltou, meu filho.
3: Não ser reconhecido. Quem soltou o Giló?
0: E agora tá se escondendo.
4: Pai, esse te soltou de lá. Papai tá na cara dele.
0: Foi mesmo, Vi. Foi ele mesmo que soltou o cachorrinho. Ei, meu parceiro Rafael.
5: Fala, peruca. Bom dia, como é que você tá?
0: Tudo
5: certo,
0: aqui,
5: não?
0: Beleza.
5: Peruca, rapaz, o testinho não dá uma dentro, meu querido.
0: Lá ele.
5: Não dá uma dentro.
0: Lá ele.
5: Tá no churrasco ontem lá, né? Ele tem uma menininha que ele tá afim lá. E a menina não chegava, não chegava.
0: Não.
5: O homem foi embora, deu 10 minutos, a menina chegou. Você acredita?
0: Mentira.
5: Rapaz, não dá uma dentro,
0: meu Deus.
5: Não dá, não vai, peruca. Dá uma ferroada nele aí, uma cutucada nele.
0: Não tem que fazer.
5: De orelha pra ver se vamos dar uma acordada pra vida.
0: Rapaz, não dá. Meu parceiro testinha de touro, o futuro dele é isso mesmo, ficar com a testinha de touro. Filho. Ficou esperando. Aí teve que ir embora mais cedo, cara. Aí a mulher chegou. Ou a mulher não queria chegar no você, chegar em outro. Ou... ela não foi com a sua cara. Agora são 9 horas 44 minutos. Você participa, eu quero o povão.
6: Bom dia, peru. Estou aqui do Nobre.
0: Opa!
6: Esse é o seu programa.
0: Beleza.
6: São Martinho tá lá te esperando. Vai lá tomar a cachaça lá.
0: Eu vou lá. Alô, São Martinho. Daqui a pouco o peruca tá aí, fi. Tô com a saudade do São Martinho. Você nem imagina, São Martinho. Você nem imagina a saudade, São Martinho. Agora são 9 horas 45 minutos. Um grande abraço, meu parceiro jardineiro. Obrigado pela audiência. Ótimo sabadão. Agora são 9 horas 45 minutos. E é claro, aqui também tem informação a todo momento. Chegando ele mais uma vez com a notícia. É claro, deixando você informado. Dárcio Campos.
7: Oi, peruca, estou de volta trazendo mais informações aqui direto da redação para esta manhã de sábado. E a Secretaria Municipal de Fazenda de Cambé informa que o Programa Municipal de Renegociação de Dívidas Municipais, com desconto de multas e juros, o Refis Cambé, se encerra na próxima quarta-feira. O programa visa garantir que o contribuinte tenha acesso à negociação com melhor condição. Até esta semana, foram feitos mais de 6.900 acordos, com 9,6 milhões de reais negociados. O Refis não pode ser mais prorrogado neste ano. O programa de refinanciamento de dívidas municipais prevê de 40% a 100% de desconto sobre multas e juros de qualquer dívida ativa com a Prefeitura, como IPTU e ISS. O objetivo do programa é facilitar a vida do contribuinte que se encontra em dívida ativa com a Prefeitura, considerando que, por vários fatores, pode se encontrar em situação de inadimplência. A renegociação pode ser feita diretamente na Secretaria da Fazenda, que fica na Rua Pará, no número 264, com atendimento de segunda a sexta-feira, das 8h30 da manhã às 11h30 e das 13h às 16h30. Para mais informações, o telefone é 3174-2900. Peruca, já eu volto com as últimas desta manhã de sábado aqui, direto da redação.
0: Combinado então, Darcio Campos, daqui a pouquinho você retorna e traz mais notícias aqui no rádio.
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0: E do modão também, alô meu parceiro Dito, chegando o seu modão com Daniel, pessoal ligadinho com a gente em Cambé, um grande abraço pra você, Dito. Olha o modão aí com o Daniel Machuca.
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0: Tá aí, moda boa demais com Leonardo aqui no Boteco deste sabadão. E chegando ele mais uma vez, trazendo notícia, é claro, você muito bem informado com Dárcio Campos. Lembrando que tem programa Repórter Notícia de segunda a sexta-feira a partir das 6 da manhã. Alô, Dárcio.
1: Oi, Peruca, de volta com as últimas desta manhã de sábado, aqui direto da redação da 107.1. Peruca, a informação do Brasil que mais chama a atenção é que o governo publicou na noite passada uma medida provisória que proíbe apostas de cota fixa no país, a chamadas bets. A vedação inclui também jogos online e cassinos virtuais no país, como, por exemplo, o jogo do Tigrinho. O texto estabelece punições para provedores de internet, plataformas digitais e lojas de aplicativos que não adotarem medidas para retirar conteúdos, anúncios e serviços de apostas proibidos pelo governo. Entre as punições estão multas, suspensão temporária das atividades e até proibição do exercício das atividades. A medida provisória estabelece um chamado dever de cuidado para que os provedores de aplicações de internet. Tá aí, viu? Inclusive no nosso site, lá no cobranews.com.br, Peruca, tem uma matéria completa falando sobre isso, tal, tá? Que pode, que não pode, que até quando, né? Quem tem dinheiro nessas apostas vai, não vai poder nada, né? Essa que é a grande verdade. A partir do dia 6 de outubro tá proibido os aplicativos de apostas deverão sair do ar. Os apostadores terão até o dia 5 de outubro para sacar os valores mantidos nas cotas. E os sites, repito, dia 6 de outubro deverão estar fora do ar, passível de multa. Essa é a informação que mais chama atenção neste sábado a nível Brasil. Vamos falar de futebol agora, data FIFA, né? Então não tem campeonato brasileiro, mas a Série B o bicho tá pegando. Londrina jogou ontem e mais uma derrota, hein? Encarou o líder do campeonato, né? O Vila Nova perdeu por 2-0 jogando fora de casa, portanto Vila Nova 2, o Londrina 0. O Londrina tá amargando a 18ª posição do Campeonato Brasileiro da Série B. Ei, Londrina, com apenas 28 pontos, hein? Tá? Ficou nesse 28 pontos aí, né? Vamos aguardar o próximo jogo do Tubarão. Deixa eu até pegar aqui, viu, Peruca? Próximo jogo do Tubarão vai ser na próxima sexta-feira, às 20h30, sexta-feira, contra o Criciúma no VGD, às 20h30 aqui no VGD, portanto, o próximo compromisso do Tubarão. Essas e outras notícias, Peruca ouvinte, fica sabendo na nossa programação, tem tudo, viu, na nossa programação, também nas nossas redes sociais e também no nosso site cobranews.com.br, o portal do Norte do Paraná. Da redação, Dárcio Campos.
0: Aí então, Dárcio Campos com a notícia, claro, deixando você muito bem informado neste sabadão. Agora são 10 horas e no Boteco você participa. Alô, Jefinho, ajuda nós, Jefinho. Ajuda o Peruca.
2: Ah, parceiro, eu dei a camisa.
0: Você deu?
2: Mas o qual pegou?
0: Quem pegou?
2: Teve uma outra pra você. Cadê a nossa música?
0: Qual delas? Qual que é a moda, meu parceiro? Usa, ajuda nós. Vai tá perdido, meu filho. Vai tá perdido, não sabe onde tá, pelo amor de Deus. Vamos de moda. São 10 e 1.

0: Leonardo é rico na sua manhã de sabadão. Peruca. Daqui a pouquinho tem a Lavânia Duarte com o Sabadão da 107.
1: Alô, peruca. Opa. Fala comigo, meu amigo. Bom dia, bom dia. Tá tamo aqui mesmo? Não pega. Tamo aqui, na mexida.
0: Na mexida?
1: Galera das águas elétricas aqui. Rapaz, ajuda aí, o peruca.
0: É o testinha.
1: O patrão tá zoando na rádio aí, moço. Nós tava no churrasco aqui. O homem tava zoando eu. A mulher, a patroa tava aqui sentada, rapaz, conversando com as mulheres.
0: Meu Deus.
1: E tava o filho pequeno do filho dos convidados, rapaz. E a mulher feliz, coisando o filho dos outros. A mulher falou... Um cara com 33 anos não arruma filho porque não sabe fazer o filho, peruca. Patrão falou: o que você me fala de um homem desse, peruca? O homem tá falando de mim.
0: É estéreo,
1: a mulher quer um filho e o homem não sabe fazer. O que você me fala de um caboclo desse, peruca? Ajuda eu, peruca.
0: Ô, meu parceiro.
1: Tchau, obrigado.
0: Ô, meu parceiro Testinha. Quando é assim, filho, é porque o cara é estéreo que fala, né? Eu tô indo na sequência agora, tem a Lavânia Duarte com Sabadão. De segunda a sexta-feira, das 4 às 6 da manhã, tem programa Só Modão. E das 4 às 7 da noite, tem o Boteco do Peru. Que amanhã, domingão, volto a partir do meio-dia. Um abraço.

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1: Agora, 10:13. 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
29: Bom dia! Hoje é sábado, 26 de setembro de 2026. O meu nome é Vânia Duarte. Vamos ficar juntinho nessa manhã gostosa de sabadão até as 12 horas. Fique ligadinho comigo.
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29: Muito bem, você está na melhor Rádio Cobra FM. Bom dia, Letícia. Bom dia para você que estava com o Renato Peruca, agora vai ficar ligadinho aqui comigo e não desligue o seu rádio. Que manhã linda, que manhã gostosa de sabadão. Você pode participar comigo enviando mensagens no nosso WhatsApp, é o WhatsApp mais queridinho da região.
28: Peça sua música e mande o seu áudio através do WhatsApp da Rádio Cobra FM, 43-3316-4006.
29: Através do 43-3316-4006, você participa comigo enviando a sua mensagem, o seu áudio de no máximo 30 segundinhos, né? Para que a gente possa colocar todas as participações no ar. Envia para mim se você quer ouvir música, se você quer mandar um alô, porque a sua participação no final do programa, né, concorre a sorteios de prêmios. E pra gente começar essa manhã gostosa, já é 10 horas e 21 minutinhos. Vamos começar com as músicas que estão fazendo muito sucesso. Foram lançadas agora recentemente, né, nesse mês de agosto, e tá assim já fazendo muito, muito sucesso. Por isso você vai ouvir aqui comigo. Gustavo Mioto, Como Que Fala de Amor.

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3: 10:34.
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29: Dez horas e 44 minutos. Que manhã gostosa de sabadão ensolarada, né? Olha aqui, eu tô até trocando as palavras. Mas vamos chamar nosso amigo Dárcio Campos, porque ele vai passar pra gente a previsão do tempo, como vai ficar nosso final de semana. Dárcio Campos, bom dia.
30: Oi, Vânia.

0: No noroeste, as máximas se aproximam de uns 35 graus. Vai fazer calor, viu? Na nossa região, a mínima foi 17, a máxima chega a 31 graus. Pode lavar roupa, pode colocar no varal que não vai chover hoje, viu? Assim como amanhã também. Domingo, 31 graus de temperatura e 32 graus na segunda-feira. E deve chegar a 33 graus lá na terça-feira, viu? Maçarico ligado na região. O sol nasceu às 6h12 e vai se pôr às 18h22. Portanto, tempo estável. É o primeiro final de semana aí, né? Depois de muitos, com tempo bom, porque os últimos finais de semana aí, a gente estava percebendo aí, a gente estava tendo, né, muita instabilidade, chuva, o tempo meio fechado, nublado, né? Mas esse vai ser o primeiro final de semana da primavera brasileira, né? É o primeiro final de semana da primavera brasileira com tempo bom em toda a nossa região, Vânia.
1: Muito bom, então o tempo vai ficar ensolarado, né? Temperatura gostosa, dá para aproveitar, fazer muita coisa, né? Que gostoso. Quem tá com a gente, né? 10 horas e 46 minutos, você participa comigo através do nosso WhatsApp, né? 43-33-16-40-06, manda seu áudio, né? Envia seu áudio curtinho de no máximo 30 segundos. Quem tá comigo aqui, bom dia!
2: Bom dia, bom dia, bom dia, Vânia. Bom dia, Edu. Bom dia, Letícia. Não sei quem tá aí com você hoje. Tudo bom, Vânia? Vânia, gostaria de ver a música tocar pra mim, fazendo o favor hoje, Se Ela Me Largar, com Teodoro e Sampaio. Ofereço pra você, para a Letícia, o Paulo Duque tá aí, não sei quem que tá aí com você, o Darcy Campos, meu filho Marco Gomes, amigos, amigo, oferece pra mim, o Nestor de São Paulo, Roberto Fernandes, esposa dele, Nova Jacaré de Cambé, sua esposa, o Galdino, sua namorada Morena, o seu Abdo fazendo Santa Maria, o Zezinho Bela Vista Paraíba e sua esposa Norma e sua irmã Vita, a Ivone do Padre Ângelo, o Mauro João Zatilha, a Valdirene, a Edneia de Cambé, Marta Gabriel, Elizabeth Motoca, Dona Preta, Elzinha do Baitira, para todas as minhas amigas, a Manu e a Luísa, a Márcia do Floresta, a Cria do Pioneiro, a Cria do Celestrino, para todas as minhas amigas, já, se tiver sorteio, coloca meu nome fazendo favor.
1: Claro! Bom dia!
3: Bom dia, Vânia. Toca pra mim com Rick Renner. Deixou saudade em mim. É a Maristela.
1: Bom dia, Maristela. Quem tá com a gente aqui também, que mandou mensagem, é a Geni, né? Geni, um beijo pra você. Obrigada pela linda mensagem, né? Mais uma participação nessa manhã gostosa de sabadão. Bom dia.
4: Vânia, aqui é a Tânia, do Nobre. Se tiver sorteio, foi meu nome, tá? Meu nome é Tânia Maria Panagás de Moraes. Toca pra mim a música do Rick Renner, Filha. Ofereço pra minhas netas, pra todos que gostarem, pra Maria do Teresópolis, tá?
1: E nessa, durante essa semana, o mundo sertanejo teve uma perda muito grande, né? Faleceu de acidente o cantor Rick, né? Praticamente anos de carreira, muito sucesso. E essa música dele, né? A maioria das mocinhas que fazem aniversário de 15 anos é tocada essa música. Daqui a pouquinho a gente vai tocar ela inteirinha aqui pra vocês. Quem tá com a gente agora, bom dia!
5: Oi, Vani, bom dia! Aqui só a Dona Anitta, desejando um bom dia pra você. Boa sorte pra você, Deus da saúde pra nós todos. Que sorzinho gostoso, né, Vani? Vixe de Maria, esses dias, Vani, pra secar a roupa, meu Deus do céu! Era secando e passando e guardando. Hoje fazendo faxina, com o rádio ligado, fazendo faxina, minha filha, lavando tudo de maquininha. Viu, mano? Tudo de bom pra vocês. Se tiver um sorteio, põe eu no sorteio, tá bom? Tudo de bom pra você. Ai, mano, aquele dia da passeata que vocês passaram aí, derrubaram uma bandeira, meu filho foi lá e catou. Tá aqui, guardada. Aí não sei quem falou, vai jogar fora. Aí a menina falou, vai jogar. Vai jogar o cobre da... O pano lá do homem lá, não pode, a mãe tá guardando. Guardei, viu, mano? Nós tá tudo do seu lado, viu? Todo mundo vai votar pra você.
1: Um beijo pra Dona Anitta, a senhora viu, eu passei, dei um tchauzinho pra senhora, a senhora tava na rua, né? Deixa aí guardadinho que depois a gente passa pra pegar, Dona Anitta, um beijo. Quem tá com a gente aqui também, bom dia.
6: Oi, Vânia, bom dia, Vânia. Eu queria que você anunciasse falecimento do Luiz Carlos, filho da Dona Preta aqui do Bartira. Está sendo velado na capela do Bartira e seu sepultamento será às 3 da tarde. Alguém, amigos, conhecidos, souber, quiser dar última adeus. É, 3 horas, tá? É a Elza, Tracy.
1: Nossa, nossos sentimentos, né? A dona Preta, nossa querida ouvinte ali do distrito do Bartira, né? Com muito pesar, que anunciamos o falecimento do filho dela, Luiz Carlos, né? Que Deus possa confortar o coração dessa mãe, desses familiares nesse dia, nesse momento de tristeza, né? Somente Deus mesmo para dar força e coragem para seguir em frente. Nossos sentimentos, né, a dona Preta e a todos os familiares, amigos ali, né? Quantos amigos ele não tem no distrito do Bartira? O Luiz Carlos. Então, se você quiser passar lá, né, para dar um abraço na família, o velório será às 3 horas, né, o sepultamento. Nossos sentimentos à Elza do Bartira e a todos enlutados. Vamos de música, Letícia, e daqui a pouquinho a gente volta com mais participação.

0: Agora, 11:07. 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
3: 11 horas e 18 minutos, né? Que manhã gostosa de sabadão, que maravilha, né? E hoje a gente vai fazer o sorteio de 2 pacotes de café mineiro. Esse café delicioso, que é uma delícia, né? E você concorre participando, mandando mensagem no nosso WhatsApp. Quem tá aqui com a gente, Letícia? 11 horas e 18 minutos, bom dia!
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6: Bom dia, Vânia. Bom dia, Letícia, o Sebastião. Toca aí com o Leandro e Leonardo. Eu juro. Ótimo sabadão a todos. Se tiver sorteio, coloque meu nome aí. Um abraço.
7: Bom dia, Vânia. Sérgio Dias, Monte Carlos. que é sorteio pra minha nome, sorteio. E toca uma música pra mim, com o Rick Renner. Uma deusa, uma louca, uma feiticeira. Dá pra você tocar pra mim, Vânia? Ofereço pra você, para toda a equipe da rádio e para os ouvintes que gostaram, tá? Tchau!
3: Ah, o sorteio de hoje é 2 café mineiros, esse café forte, esse café gostoso que é da cidade de Rolândia, né? Um café delicioso. 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
8: Bom dia, Vânia! Vânia Duarte da Silva, quero pedir a música Jantar com Jesus. Toca ela pra mim aí, Vânia! Pra mim, eu fiz pra aquela pessoa, você sabe quem que é ela? Alô, Vânia, pra toda a comunidade aqui do Jardim Teresópolis, principalmente pra Maria, que eu lembro só do nome dela, da Maria do Teresópolis. Falou, Vânia, tchau!
3: Luizinho, né, tá ouvindo o programa, ele fala que aquela pessoa, a esposa dele é Shirley, né, um abraço para o Luizinho, para a Shirley, que sempre tá ouvindo com a gente, se der tempo a gente toca a música dele também, né, um abraço. Quem tá aqui com a gente, Letícia, bom dia.
9: Oi, Vânia, bom dia. Eu sou a Carmen Carvalho, coloca meu nome no sorteio.
10: Oi, Vânia, bom dia, aqui é a Ana Maria de Souza, mora aqui agora, aqui no Cassato Mara. Eu queria pedir uma música da Simone Mendes. Ofereço para minha mãe, a Dona Anitta, minhas irmãs, Tiane, a Terezinha. Ofereço para todos os ouvintes. E um ótimo final de semana aí, Vânia, abençoado, tá? Para todos vocês aí da rádio.
3: 11 horas e 24 minutinhos, né? Obrigado pela participação. Continue enviando a sua mensagem no 4333-1640-06, que no final do programa vou fazer um sorteio. E vamos de música, Letícia, e já voltamos.

0: e Simone Mendes.
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4: 11 horas e 36 minutos.

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0: 11:41, né? Que manhã gostosa de sábado, né? Manhã linda, maravilhosa. E você participa com a gente através do nosso WhatsApp 4333164006, né? 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Quem tá comigo agora é a Cleusa. Bom dia.
1: Bom dia, minha filha de coração. Tudo bem? Eu não mandei que eu tava acompanhando o pai Reginaldo, eu não mandei áudio mais antes. Sabe? Bom dia, Letícia. Tudo bem? Cleusa Fátima Silva, coloca, se tiver algum sorteio, coloca eu aí. Eu não vou pedir mais, muito, já tá tarde, tá? Um abraço, tenha um ótimo domingo. Que Deus abençoe você, minha linda.
0: Um beijo pra Cleusa Jardim Pioneiro, sempre ligadinha com a gente. Bom dia.
2: Bom dia, Vânia. Bom dia, Letícia. Bom dia a todos os ouvintes, a todos da rádio, tá bom? Tenha um ótimo sábado e domingo abençoado por Deus para todos nós, tá bom? Ô Vânia, eu gostaria de participar do sorteio dos pacotes de café mineiro, tá bom? Aqui é a Rosana Maria de Souza.
0: Bom dia!
23: Oi, Vânia, bom dia. Tô aqui ouvindo vocês e eu gostaria de participar do sorteio do café mineiro. Deus abençoe.
0: Andresa também tá ligadinha aqui com a gente, né? Boa sorte, hoje é 2 pacotes de café mineiro, né? Esse café que é uma delícia. Quem tá com a gente aqui também mandou mensagem de texto. Bom dia, paz de Jesus, o amor de Maria, coloca meu nome no sorteio, né? Marisa Godinho, Jardim Planalto, um beijo, Marisa. Pode deixar que você também tá participando do sorteio. Quem tá com a gente agora, bom dia.
24: Oi, Vânia, bom dia. Tudo de bom para você, para toda a sua família. Um ótimo final de semana, abençoado. Vânia, coloque meu nome no sorteio. Se puder tocar para mim, João Vitor e Gabriel, digita e apaga. Ofereço para todas as minhas amigas em geral, para o meu filho que fez aniversário ontem, todos que estiveram ouvindo o seu programa. Fica com Deus. Tchau, Luzia, Paulo Duarte Araújo, Jardim Santiago.
0: Um beijo para a Luzia do Jardim Santiago.
25: Bom dia, Vânia, tudo bem? É, aqui é a dona Rita Monte Carlo, Rita Maria Ribeiro. Foi no sorteio do café aí, tá bom? Eu adoro esse café, como direto esse café. Muito gostoso, muito bom, né?
0: É uma delícia o café
25: então,
0: mineiro.
25: Então, põe no sorteio aí, fazendo um favor, tá bom? Muito obrigado, Deus abençoe. Bom final de semana abençoado. Deus abençoe, fique com Deus, um abraço.
0: Tá? A dona Rita, Rita Ribeiro, né? O nome dela, né? Agora mensagem de texto, bom dia, Ednilson de Londrina, né? Toca Delícias de Amor, né? Se der tempo a gente toca sim, porque daqui a pouco tem horário eleitoral, a gente precisa terminar o programa um pouquinho mais cedo, né? Quem tá com a gente, bom dia.
26: Bom dia, Vânia. Vânia, eu estou ouvindo você.
0: Que bom.
26: Quero participar do sorteio. É Neuza Marcelo. Programação ótima. Um final de semana abençoado por Deus para você e tua família.
0: Um beijo, Deus abençoe, obrigado pela participação, né? Quem tá com a gente também, bom dia.
27: Bom dia, tudo bem, Vânia? Aqui quem tá falando é a Carliane Vitória do Silvério. Quero que você manda um abraço pra minha mãe, Franciele, e pro meu pai, Renato. A gente não perde um programa aqui da Cobra FM. E eu quero que você me põe no sorteio, por favor. Um bom sábado pra você, hein?
0: Um beijo, a Caliane é minha prima, né? Ela é um amor, uma querida. Um beijo, minha linda. Você também tá participando do sorteio, né? Também pra Franciele, o Renato, né? Família toda acompanhando a nossa programação. Um beijão. Quem tá com a gente? Bom dia, Vânia. Tudo bem? Quero oferecer um final de semana abençoado, né? Para todos vocês. Ione Alves, do Roland Garden. Um beijo, pessoal, do Roland Garden também, né? Ione acompanhando a gente. Bom dia.
3: Oi, Vânia, bom dia. Eu sou a Sandra Souza, aqui do Jardim Planalto. Gostaria de ouvir BG e a Cura, eu ofereço para todos os ouvintes e para vocês aí da rádio, tá bom? Coloca meu nome no sorteio também. Beijo, tenha um ótimo final de semana.
0: Um beijo para você também, obrigado pelo carinho, pela participação, né? Bom dia, Vânia, quero participar do sorteio. Luciana Batista dos Santos também já tá participando, né? Quem mais tá com a gente? Bom dia.
4: Oi, Vânia, bom dia. É a Zilda aqui de Rolândia, do centro aqui. Quero participar do sorteio aí, coloca meu nome no sorteio, tá bom?
0: Claro, já tá participando também, mais uma participação, bom dia.
5: Bom dia, Vânia.
6: Um beijo, Deus abençoe, obrigada pela participação. Deus abençoe, fica com a gente também, semana.
5: Deus abençoe.
6: Bom dia, bom dia. Tudo bem, Vânia? Aqui quem tá falando...
0: Nossa, misturou todos os áudios, né? A Luzia Campos também tá com a gente participando do sorteio. Quem tá com a gente, bom dia, parabéns pelo programa, quero participar. A Cláudia Bustos, né, também tá participando, boa sorte. Agora a gente vai de música e daqui a pouquinho a gente volta fazendo o sorteio de dois cafés mineiros, né, aquele café delicioso.

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2: Horas e 50 minutos, né? Que manhã gostosa de sabadão. E a gente vai fazer nosso sorteio pra ver quem é o ganhador, quem é a ganhadora desse delicioso café mineiro. São dois pacotes. Se você não ganhar, não fique triste, né? Lá no supermercado Garcia, você encontra café mineiro com aquele precinho maravilhoso. Letícia, vamos ver quem é o ganhador ou a ganhadora? E o final do telefone é o 6250, né? Andresa, pode passar segunda-feira em horário comercial na Rádio Cobra FM e retirar os seus dois pacotes de café mineiro. Parabéns, né? E você que não ganhou, não fique triste não, porque sábado que vem teremos mais sorteio. Agradeço você que participou, você que enviou mensagem, né? O nosso muito obrigado. Que Deus abençoe o seu finalzinho de semana. Um beijo, Letícia, obrigada, né? E até o próximo sábado.
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1: Cobra FM, meio-dia e 25.
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0: uma excelente tarde pra você, tarde maravilhosa, hein? De sabadão, fim de semana. Como todo mundo pede o fim de semana, então ele chegou e desse jeito aí, né? Com esse sol lindo, faz tempo que a gente não vê um final de semana assim desse jeito, né?
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0: E vamos que vamos!
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0: Nosso Túnel do Tempo começa agora, nesse momento, na região do norte do Paraná, Londrina, região. 31 graus, hein? Chuva 0%, umidade 45%, baixou bastante a umidade, hein? Vento 6 km por hora, ensolarado daquele jeito, sol bombando. A máxima pra hoje ainda, olha só, pode chegar a 33, tem mais calor vindo por aí, hein, pessoal? Mais calor aí, hoje e amanhã e segunda também, é o que tá marcando aí. Depois a gente atualiza aí depois, durante a semana, tudo como vai ficar o tempo aí pra você, ouvinte da 107.1. Vamos começando com o Túnel do Tempo? Bora lá!

0: começando muito bem o Túnel do Tempo. Já já tem mais, hein? Tem a segunda parte do nosso Túnel do Tempo na 107.1. Rádio Cobra FM pra todo o norte do Paraná. Valeu, valeu, valeu. A galera que gosta de voltar no passado. Claro que a gente toca pra você só musicão. Só musicão.
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0: Meio-dia e 31.
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0: Muito bem, já de volta. Agora meio de 40, né? Faltam 20 para uma. Boa tarde. 107.1. Essa é a gostosa de ouvir, hein? Até às 3 horas. Rádio Cobra. Sidney Domingues com você e continua.
1: A partir já foi, né?
0: 107. Apresentar de novo?
1: Não.
0: Túlio do Tempo. Só pra confirmar, né? Que estamos no Túlio do Tempo, já teve abertura. Mas aí eu coloquei a abertura de novo, mas isso acontece nas melhores famílias. Tá valendo, hein? Então vamos lá, até às 3 horas. Sidney Domingues comandando a festa aqui, a gente segue com o Túlio do Tempo, daqui a pouquinho tem Super Tarde, às 2 horas começa o nosso Mistura Brasil, tem muita moda boa a partir das 2, hein? Moda, sertanejo clássico, tem muita coisa legal a partir das 2 horas da tarde e já também a Super Tarde trazendo as músicas que são sucesso em todo o Brasil pra você com certeza ficar ligadinho, grudadinho no rádio e agora Túlio do Tempo. Um abraço pro meu amigo Mineiro, alô Mineiro, tá ouvindo a gente lá no Pirazolo, curtindo a programação na cidade de Rolândia? É Mineiro, é isso aí, vamos que vamos aproveitar esse solão aí Mineiro, hoje tá bom, hein? Bomba gelada hoje, Mineiro. Eita, nossa.

0: você. Eita, nós, hein? A Joana pra você. Tô fazendo falta. Essa música fez muito sucesso no passado, né? E claro que você relembra junto com a gente aqui no nosso túnel do tempo de hoje, desse sábado, né? Esse sabadão, 26 de setembro de 2026. Final de mês, hein? Você que tá com a gente aí, junto com a gente aqui na programação. Bom demais saber que você é o nosso ouvinte especial e escolheu a Rádio Cobre FM para ser a sua rádio preferida. Túnel do Tempo volta durante a semana, né? Tem sempre uma música do Túnel do Tempo no nosso Manhã Total. De segunda a sexta, Manhã Total das 9h ao meio-dia, tem sempre um do Túnel do Tempo. E o sábado tem aí o programa Túnel do Tempo, do meio-dia até a 1h da tarde.
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0: 1h.

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1: Opa, bora que bora! Agora 1h10, boa tarde pra você. Vamos que vamos, sabadão, é fim de semana. Uou, uou, uou. Essa é gostosa de ouvir, hein, pessoal? Começa agora!
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1: É comigo mesmo, a partir de agora tem a Super Tarde, vamos lá, vamos lá, vamos lá, e você vai mandando seu beijo, manda seu alôzão aí, fala o que você tá fazendo nesse dia lindo, como tá sendo o seu sabadão, tá festando? Eita, nós, hein? Fim de mês, aí você tá aí festando, tá bom? Então, 26 de setembro, estamos por aqui para comandar a festa para você, mais nesse final de semana maravilhoso, ensolarado, como eu falei agora há pouco, a previsão do tempo, né? É, tempo e temperatura, vamos dar uma atualizada, não é verdade? Vamos ver se subiu mais alguns graus, alguns dígitos aí. 32 agora? Eita, nós, hein? Cheguei que tava 31, 32 e a máxima para hoje é de 33 graus. Acredito que esses 33 vão chegar aí até mais ou menos umas 2 horas da tarde, 3 horas, não é verdade? Então a temperatura aí, ó, promete ser entre 32 e 33 graus nos próximos dias também, tá? Então aproveita, fica à vontade para fazer suas coisas, né? A dona de casa, com certeza, nesse sabadão, resolveu fazer faxina. Até quando começa a fazer faxina, não acaba mais, não é verdade? A gente encontra cada coisa. Então, a semana, no começo da semana, aí, no final da semana passada, começo da semana, muita chuva, vento, né? Trouxe muita poeira, muitas folhas, aquela coisa toda. Então, fez o sol, abriu o sol, vou fazer faxina, né? Tanto na casa, quanto aí no seu estabelecimento comercial, na sua empresa, aquela coisa toda. Então vamos lá, vamos que vamos, aproveita aqui. Então sábado, domingo, segunda-feira aí vai ser com tempo bom, chique na botina, muito calor com certeza. E você com a gente aí sintonizado e fica sabendo tudo o que acontece no tempo aqui com a gente também. Beleza? Alguma informação? Passa pra gente, você que tá na rodagem, você que tá aí nas BRs ouvindo a gente. Valeu, valeu, valeu. Muito mais qualidade no ar, chegando muito mais longe, você de outras regiões, código de área é o 43-33-16-4006. Manda aí o nome da sua cidade, se de repente você sintonizou Cobra FM ou pela internet, tá aí pela internet ouvindo em todo o Brasil. Então manda um recadão pra gente aqui. Vamos lá, vamos mandar alô. Um abraço aqui só pra quem? Pro João Gabriel. Ei, João Gabriel, tá lá na frente do rádio. Ele é filho do Mineiro, né? Alô, Mineiro, e neto do nosso amigo Sebastião, que sempre participa com a gente aqui. O João Gabriel, olha só, tá grande, João Gabriel. O Mineiro mandou a foto do João Gabriel aqui, tá fortão, né? Um abraço aí, meu amigo. Tudo de bom aí pra vocês aí. Obrigado pelo carinho da audiência. O Bastião, essa hora, deve estar lá na sua cadeira, lá, relaxando, né? É, tomando aquele suco bem gelado. Acredito que sim, né? Mineiro deve estar lá numa boa. Ei, Mineiro não, o Sebastião, né? É, o Mineiro também tá de boa hoje, né? Que ele mandou mensagem pra gente aqui. Tá de boa, então, Mineiro. Vamos que vamos, Mineiro. Vamos lá. Quem mais tá com a gente? A Maria, sempre ligadona com a gente. Valeu, Maria. Obrigado pelo carinho da audiência. Manda mensagem aqui. Manda um alô pra todo mundo que tá ligado. Até pra Enis Ribas, tá de folga hoje, né? É, a Ellen tá de folga hoje, Maria, mas ela, a Maria lembrou de você, Ellen. Se estiver ouvindo aí, a Maria lembrou de você. Quem mais tá com a gente? Vamos mandar os Guerigueres. Mandar um beijo pra Fran. Alô, Fran, tá ouvindo a gente, né, Fran? Lá em Arapongas, curtindo a programação. Então bora aqui, bora até às 3 horas da tarde. Muito mais!

Falta aí quase 3 meses, né, pra final do ano, hein? Você já tá pensando em descer, pra descer? Descer pro litoral, aquela coisa toda, hein? Esse solão aí, né, com esse calorão, a gente pensa bem, né, verdade? Descer pra descer, descer pra praia. Vou falar em praia, quero mandar um abraço pro pessoal do Vale do Ribeira. Eita, nós, hein? Pessoal do litoral sul de São Paulo. A galerinha lá que ouve pela internet, os amigos lá dos tempos antigos, né? Da outra rádio que eu trabalhei lá, o pessoal ouve a gente pela internet. Isso é bom demais, hein? Valeu, valeu, valeu pelo carinho. Conectado em todo o Brasil aí, o pessoal pela internet. Tem o Rádios Net, onde você nos ouve. Alexa, peça pra Alexa tocar Rádio Cobra FM. Também tem um aplicativo próprio, se ainda você não tem no seu celular aí, ó. Baixe, né, no seu smartphone, no seu iPhone. Baixe lá, Rádio Cobra FM. É bom demais, hein? E várias plataformas digitais aí onde você nos encontra. Pessoal também que acompanha a gente no Instagram. Alô, galera do Instagram que estão nos seguindo. Valeu, valeu, valeu. Tem muitas novidades lá no Instagram onde você encontra tudo sobre os bastidores da Rádio Cobra FM, o que acontece, as notícias também, né? Todas as notícias aí do norte do Paraná, você fica sabendo com a gente pelo nosso Instagram. Tá animada a tarde, hein? 3316-4006. Manda beijo, beijo, beijo. Manda o seu alô, seu abração. Manda aquele recadão especial. Com certeza eu vou atender você com muito carinho. Em casa, no carro, no trabalho. Todo mundo tá ligado, hein? O pessoal do sítio também. Alô, galera do sítio. Você no sítio. É gostoso no sítio, né? Com o tempo desse aí, ó. Eu gosto de sítio, hein? Eu vivi muitos e muitos anos no sítio, lá no Vale do Ribeira. É, eu gosto muito de sítio. Bom demais, tem saudade, hein? Quando eu ficar mais velho, quer ter um sítio pra mim. É, não tem, né? Mas eu quero ter. Viver o resto da vida no sítio. Ei, gostoso, hein? Um abraço então, pessoal do sítio da Fazenda. Pessoal que tá curtindo a gente aí. Valeu, valeu, valeu. Lembrando que logo mais, às 3 horas, chega nosso amigo Zeca Motoqueiro, hein? E o Arena Sertaneja. Muita moda boa vai rolar no final da sua tarde. Também no começo da noite, com o Zeca Motoqueiro. Às 6 da tarde, ou 6 da noite, 6 horas, né? Tem aí o Eli Reis. Eli Reis e as 30 mais da semana. O Eli Reis, ele reúne todas as músicas mais tocadas em todo o Brasil. São 30 músicas. E vai ter um programa super bacana aí, as 30 mais da semana. E o Darcio Campos chega às 8 horas da noite com o seu discoteca, aquelas músicas do passado pra você dançar, aqueles passinhos, né? 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E às 10 da noite começa o bailão, é isso? É, tem bailão, hein, pessoal, no fim de semana, na Cobra FM, a partir das 10 da noite. As músicas pra você agitar, com certeza, junto com a gente aqui na Cobra FM 107.1. Chega na nova do Gustavo Lima, Bala Alojada. Música.

0: Sofro Antecipado. Essa música é bonita, Gustavo Mioto, pra você na programação da Cobra FM. E a nossa super tarde que segue aqui, ó, na melhor.
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0: 1h32.
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5: Já de volta. Agora faltam 18 minutos para as duas. A nossa super tarde continua.
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0: obrigado, hein? Aproveita que eu tô obrigado. Tá aí pra você a música do Natan e Zé Vaqueiro, Aproveita que eu tô obrigado. Teve também aí Grupo Menos é Mais, e Hugo Guilherme, A Casa Mais Feliz da Rua, e Jefinho e Mariana Fagundes, Peão Todo Tatuado. É o nosso amigo que pediu lá, né? É o João Gabriel, é isso, né? Queria ouvir o Peão Todo Tatuado? Ah, então tá bom, tocou aí, né? Um abraço, valeu pelo carinho da audiência, valeu, valeu, valeu, obrigado pelo carinho da sintonia. Até as 4 da tarde, não, até as 3, né? Até as 3, eu confundo aqui, ó. 4 horas é lá na Pongas FM, né? De segunda a sexta. É, aí vai até as 4 horas da tarde, mas aqui não, no sábado é até as 3 horas, Sidney. Depois vem o Zeca. Zeca Motoqueiro chega daqui a pouquinho pra comandar o Arena Sertanejo, hein? Seguinte, a semana foi uma semana muito triste no mundo da música, não é verdade? E perdemos aí, né, o cantor Rick Solo. E tá aí, o mundo da música está em detalhe luto, né? E olha só, ex-parceiro de Rick Solo, Giovanni, faz homenagem durante show com Gian. É isso mesmo, vou contar pra você. O cantor Giovanni, da dupla com Gian, prestou aí uma homenagem ao sertanejo Rick Solo durante um show nesta sexta-feira, dia 25, ontem. A apresentação começou com Ela é Demais, uma das músicas, né, sucesso do Rick Renner, que estourou nas paradas aí. O aplauso de todos vocês é para esse grande cara que deixou aí um grande legado, disse Giovanni. Tanto Gian quanto Giovanni usaram o espaço para falar sobre o luto pela morte do músico, vítima de um acidente aéreo aí na segunda, dia 21. E Giovanni, inclusive, né, chegou a formar dupla com Rick em 2017, quando os dois estavam separados de suas respectivas parcerias e tocaram aí o projeto Dois Corações. A gente queria começar aí o show desta maneira para homenagear um grande artista, um cara que nos deixou aí de uma forma trágica, mas deixou tanta coisa boa, um legado maravilhoso. Foi um grande compositor, um grande amigo. A gente vai guardar aí para sempre em nossos corações aí, declarou Gian. O aplauso de todos vocês para esse grande cara que deixou um grande legado, nosso amigo Rick, acrescentou aí Giovanni. Então tá aí pra você. Então, luto na música sertaneja, no mundo da música, né? Ex-parceiro de Rick Solo, Giovanni, fez aí a homenagem ontem durante show com Gia. Então tá aí pra você, né? Muito bem, vamos seguindo com a nossa programação, seguindo com a nossa super tarde. Já já mistura Brasil!
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0: ficou bacana essa versão aqui com o Hugo e Guilherme, né? Tá bacana essa Gruda em Mim, essa música aí. Ficou bacana. Ficou bom. É do João Paulo e Daniel, não é verdade? Eita, nós, hein? Só musicão pra você. Falta um minuto pras duas. Um minuto pras duas pra você ligadão ou ligadona com a gente. Já já começa o Mistura Brasil. Já já misturando o Brasil de ponta a ponta pra você, meu amigo, minha amiga. Está na sintonia com a gente aí nesse calorão, nessa tarde de primavera. Fala, Marildo!
1: Fala,
0: Cid,
1: beleza?
0: Marildo
1: aqui do Posto Presidente.
0: Ó, meu amigo, beleza? Certinho.
1: Manda um modão do Rick pra nós, do Rick Renner. Rick. Mãe. A música é linda demais, hein?
0: Mãe, essa é bonita, hein?
1: Mexe com meu coração.
0: Opa!
1: Alô, meu garoto. Um abraço, meu amigo. Tudo de bom. Fique com Deus aí.
0: Tudo de bom, meu amigo. Tudo de bom aí, trabalhando, né? Curtindo a programação. Ó, vou ficar escrevendo essa música hoje, mas porque tem outra do Rick Renner aqui, que é a música maravilhosa. Vai tocar daqui a pouquinho no Mistura Brasil, mas em breve eu toco pra você aí. Tá bom, Marildo? Tudo de bom? Bom trabalho aí. O pessoal do Posto Presidente ouvindo a gente. Também quem tá com a gente é a Rosângela de Pitangueira. Ô, Rosângela, o Pix já foi, já. Foi ontem. Mas um abraço pra você. Obrigado pela audiência aí. Semana que vem acho que tem mais, hein? Bom demais, semana que vem tem mais Pix no programa Manhã Total, no dia todo na rádio. Então a gente vai fazer sorteio na próxima sexta-feira, né? 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
0: 2 horas.
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1: Vamos continuando por aqui e a partir de agora começa o nosso Mistura Brasil. Vamos misturando o Brasil de ponta a ponta, hein? Muita moda gostosa pra você curtir, muito sertanejo, tem pagode, tem forró, tem muita coisa boa pra você no Mistura Brasil e vai até as 3 horas da tarde, muita música pra você. 3316-4006, nosso fone WhatsApp pra você mandar aquele beijo, aquele alô, aquele recadão e com certeza a gente atende você com muito carinho no ar Mistura.

0: Passando um bom descanso, você que tá se divertindo, boa diversão pra você ouvir o nosso Mistura Brasil, que continua por aqui até as 3 da tarde. Tem Mistura Brasil!
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0: Cê sabe, eu vou agora.
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3: Agora 2:31.

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1: É o Mistura Brasil, vamos que vamos, pessoal. Espero que a sua tarde seja maravilhosa, uma tarde quente, né? A tarde de sabadão, fim de semana, ó. Fim de semana promete ser assim mesmo, com esse calorão total, céu azul. Bom demais, hein, pessoal? Pra você curtir numa boa com todo mundo reunido, hein? Fazendo aquela festa, aquele churrasco. Ou você também que tirou o dia aí pra dar uma geral na sua casa aí, no seu terreno, né? O pessoal que tá limpando o terreno aí, deixando tudo bonitinho, limpando piscina. Porque vai curtir amanhã, com certeza, uma piscina junto com a galera, não é verdade? Então, bom demais. E aqui a gente toca moda boa no nosso Mistura Brasil.

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1: Muito bem, encerrando mais um Mistura Brasil, agradecendo a sua audiência desde o meio-dia até o exato momento com seu amigo Sidney Domingues. Segunda-feira eu volto, se Deus quiser, a partir das 9 horas da manhã com o Manhã Total, das 9 ao meio-dia, juntamente com a nossa amiga Ellen Sorribas. Vem aí nosso amigo Zeca Botoqueiro, comandando aí o Arena Sertaneja com muita moda boa pra você curtir aí nesse final de semana maravilhoso, ensolarado, quente, nesse final de mês também. Valeu pelo carinho, pela audiência e continua por aqui na 107.1 Rádio Cobra FM.

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3: Conferindo 3 horas e 1 minuto.
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0: Vamos embora, Zeca Motoqueiro em cima da pista, tamo chegando. Prepara lá, prepare-se. A partir de agora vamos começar. Pão na máquina, Zeca Motoqueiro.
1: Prepare-se.
0: Prepare o seu rádio.
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0: 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Alô, meus amigos que vai nos acompanhando nas cidades vizinhas, aquele abraço. Muito obrigado também, rapaziada do sítio.

mais uma vez. Nessa tarde linda, nessa tarde abençoada de sábado. Senhoras e senhores, olha só que tarde linda, hein? Que tarde abençoada por Deus. Obrigado, Deus, por essa tarde. Obrigado, Pai Celestial, por este dia maravilhoso, esse mês. Estamos aí, caminhando com muita fé, com muita saúde, com muita esperança de um dia melhor. Portanto, você que está aí do outro lado me acompanhando, ótima tarde. Vamos, senhora, toca! Vou atender a sua participação no 33 16 40 06, aqui na Rádio 107. Bom, já tô vendo a sua participação aqui, obrigado aí pelo carinho da audiência. Já tô vendo gente de Arapongas também participando com nós aqui no Boteco da 88. Tô vendo gente que também de Sabáudia. Alô, Sabáudia. Olha só, rapaz. Maringá aqui também nos acompanhando. Obrigado aí pelo carinho da audiência. Falta você. Já tô vendo gente aqui também lá de Criciúma. Alô, Criciúma, aquele abraço. Pessoal também de Rolândia, já tô vendo por aqui também, já, na sua participação, aqui no seu contato junto comigo, com o Zeca Motoqueiro. Pra cima lá! Se já cumprimentando nossa rapaziada que está sintonizado também, rapaziada do agro, todos vocês aí do agro que acompanha o Arena Sertaneja, muito obrigado, sejam todos muito bem-vindos. Para você que está colhendo, para você que está plantando, para você que está viajando também, aquele abraço. Para você, amigo, que estão aí nos postos de gasolina nos acompanhando, obrigado. Alô, Porecatu, muita gente Porecatu também acompanha aqui o Arena Sertaneja, meu muito obrigado pelo carinho. Florestópolis também, rapaziada aí de Florestópolis que vai acompanhando nós lá também, aquele abraço. Obrigado também, Miraselva. Alô, Miraselva. Nosso muito obrigado pelo carinho da audiência de todos vocês. Rapaziada de Miraselva em cima, pinta junto comigo lá.

0: parando porque a moda é até às 6 da tarde com o melhor modão sertanejo. Pra você que vai me acompanhando, pedindo a sua moda, obrigado pelo carinho da sintonia. São 3 horas e mais 28 minutos no tic-tac em cima da pinta. Alô, rapaziada também que tá se acompanhando nós também, ali em São Martinho, na grande capital do embutido. Alô, rapaziada de São Martinho, muito obrigado. Rapaziada ali também, nossos parceiros ali do Posto Piloto, obrigado pelo carinho da audiência. Toda rapaziada do Posto Piloto que vai acompanhar nós lá também. Vamos embora de moda, trazendo moda no tic-tac em cima da pinta, lançando, abrindo a porteira musical. Toca lá, Zeca Motocan.
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1: Muito bem, contando a certeza, esse é o Arena Sertaneja. Muito obrigado pelo carinho da sua sintonia, um abraço pra você que vai acompanhando. Mas aí pelas redes sociais também, aquele abraço carinhoso pra vocês, viu? Daqui a pouquinho eu vou atender a sua participação, já tô vendo muita gente participando, obrigado aí pelo carinho da sua sintonia. Agora são 3 horas e mais 34 minutos, ótima tarde pra você.
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27: Vamos embora com toda certeza. Você está ouvindo pela 107.1, a Rádio do Norte do Estado do Paraná. O Arena Sertanejo. O programa mais sertanejo do seu rádio. O playlist mais sertanejo. Você ouve aqui no Arena Sertaneja até às 6 da tarde, neste sábado, lindo neste sábado, abençoado por Deus. Portanto, você que está me acompanhando também nas redes sociais, obrigado pelo carinho da audiência. Um abraço também toda a rapaziada dos aplicativos, rapaziada dos Uber, obrigado aí pelo carinho da audiência. Um abraço também para toda a moçada que vai sintonizando comigo em Maringá, Arapongas. Muito obrigado também a Pucarana, Londrina e toda a nossa região do norte do estado do Paraná. Muito obrigado aí, viu, moçada, pelo carinho da sua sintonia. Um abraço também pro meu amigo William. Alô, William, nosso muito obrigado. Aquele abraço carinhoso pra vocês que vai nos acompanhando lá.
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1: Muito bem, com toda certeza, Arena Sertaneja de Paulo e Paulino e Marília Mendonça. Estrelinha, muito boa tarde. É o Arena Sertaneja, o programa mais sertanejo do seu rádio. Tocando

0: Vamos embora, vamos de morada no sequência no Arena Sertaneja, aqui pela 107. 107.1, a rádio do Nortão do Estadão do Paraná. Como é que tá você? Tá tudo bem? Tá tudo certinho por aí? Obrigado já pelo carinho da sua sintonia, viu? Quero te agradecer a você que está aí pelos quatro cantos da cidade de Londrina, cidade do Estadão do Paraná. Também nos acompanhando pelos quatro cantos do Brasil e mundo. Acompanhando o Arena Sertaneja, o Arena mais sertanejo do seu rádio, com toda certeza. Já quero sim também agradecendo o carinho da audiência do Júlio. Alô, Júlio! Obrigado pelo carinho da sintonia. Ele que está lá em Ribeirão Preto, acompanhando nossos trabalhos, né, Júlio? Aquele abraço, satisfação, viu? Seja bem-vindo ao Arena Sertaneja. Ele está lá sintonizado com a família. Diz que está churrascando, aí é bonito. Obrigado pelo carinho, viu, moçada? Moçada lá de Ribeirão Preto, acompanhando o Arena Sertaneja, o programa mais sertanejo do rádio toca.
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0: Vamos embora atendendo, rapaziada, atendendo você, atendendo a sua participação. Pra você que vai acompanhando, é sabadão, moçada, vamos pra cima! Quem tá comigo no 33-16-40-06, pegando lá em cima na pinta. No TikTok, oi.
3: Opa. Boa tarde, meu amigo Zeca Motoqueiro. Tudo bem?
0: Você tá bom, meu amigo?
3: Eu tô aqui da cidade de Arapongas. Tô aqui em casa, Arapongas, dando uma descansada. Aí e eu vi nem o Arena.
0: É bonito.
3: Beleza?
0: Aí é bonito.
3: Zeca, oi. Toque pra nós nessa tarde maravilhosa de sábado aí uma música. Uma vaneira com o Gaúcho da Fronteira.
0: Modão.
3: Vou oferecer pra vocês da 107.1. E pra todo mundo que gosta da música, beleza?
0: Tá certo, obrigado.
3: Que Arapongas, tá todo mundo aí ligado aí no seu programa aí na 107.1. Beleza, meu amigo? Agora sim, Zeca. Vamos até às 6 da tarde, né?
0: Até aí,
3: com
0: sim.
3: Muita música bonita no seu rádio.
0: Tá
3: beleza,
0: certo,
3: meu amigo? Um abraço, hein, Zeca?
0: Obrigado,
3: parabéns,
0: viu,
3: pelo programa, hein?
0: Aí é bonito.
3: Fica com Deus aí, um bom final de semana pra você e pra todos os seus ouvintes. Tchau, tchau.
0: Amém, obrigado pelo carinho. Só faltou aquela miadinha pro Zeca, né? Aquela miau, miau.
4: Miau,
0: bonito,
4: miau.
0: Obrigado.
4: Miau.
0: Ai, tá bom, o que que foi, rapaz?
4: Eu miei pra você.
0: Mas tudo isso é só uma vez só, velho. Ah, uma vez não tá bom? Tá bom, tá, André? Tá bom, né? Uma vez só ou não tá? Tá não, né? Vamos embora, mandando um abraço também pra toda a rapaziada de Apucarana que acompanha lá os nossos trabalhos. Obrigado, viu, moçada? Toda a moçada de Apucarana que acompanha os nossos trabalhos. Aquele abraço!
5: Boa tarde, minha voz de veludo, meu gatinho. Toca pra mim, João Mineiro e Marcelo, seu amor ainda é tudo.
0: É mesmo, ainda?
5: É tudo pra mim?
0: É tudo ainda?
5: E ofereço em geral pra todo mundo que gostar.
0: Ui.
5: Principalmente pra dona Anitta, lá da Rua Ouro.
0: Da Rua Ouro.
5: Tá, meu gostosão, minha delícia.
0: Beijo pra você. Buzinado. Cadê o buzinado? Sumiu daqui.
5: Ui, meu amor.
0: Ui.
5: Cheiroso e gostoso.
6: Olha aí, tchau, rapaz, tchau. Tô te achando.
0: Aquela miadinha.
4: Miau.
0: Miau, miau.
4: Miau, miau, miau, miau.
5: Miau. Aí numa cachoeira. Que delícia.
0: Cachoeira?
5: Que gostoso.
0: É bom demais, né? Mas eu não gosto disso, não. Esse negócio aí, eu não. Hã? Rapaz, isso é cachoeira. É bom, né?
7: Uma
0: cachoeirinha assim, nesse calorzão. É bom.
7: Boiola.
0: É bom demais, né? Trem que pula. Obrigado pelo carinho. Fiquei até sem palavra agora. Até sem palavra agora.
8: Boa tarde, Zeca.
0: Oi,
8: boa tarde. Oi, Maria do Jardim Teresópolis.
0: Ô, Maria.
8: Gostaria de ouvir a música tocar pra mim, fazendo um favor. Hoje, se não achar, pode ser uma outra.
0: Vamos tocar.
8: Tonique Tinoco, Feijão Queimado.
0: Meu Deus do céu, de onde você achou essa moda?
8: Ofereço pra
0: é do
8: você,
0: tempo da Arca de Noé.
8: Para as amigas e os amigos, ofereço pra mim. O Nestor de São Paulo, Roberto Fernandes, esposa dele, nome Jacaré de Cambé, sua esposa. O Galdino, sua namorada Morena. O seu Almeida, fazendo Santa Maria. O Zezinho de Bela Vista do Paraíso e a sua esposa Norma, a sua irmã Cícera. E. Não, Vita, falei errado, desculpa. E a Ivone do Padre Ângelo, Manu e Luísa. O Mauro Jonas, a Tília Valdirene, Creu Celestrine, Creu do Pioneiro, Márcia do Floresta.
0: Quem mais?
8: É...
0: Vai lá.
8: A dona Petra está de lá, não está nem ouvindo, porque ela está... Faleceu o filho dela.
0: Oh.
8: E A Elzinha do Baitira, a Edneia também não tá ouvindo programação também, não.
0: Ué, mas ninguém tá me ouvindo? Ué?
8: Pra Marta Gabriel, todas as minhas amigas em geral, um ótimo final de semana pra você. Tudo de bom, Zeca?
0: Tudo de bom.
8: Com Deus, beijo.
0: Obrigado. Obrigado pelo carinho aí. Vamos lá de moda. Vamos embora. Obrigado.

0: vamos embora lá então, no Arena Sertana, já toca! Or you can play some schlock, like New Kids on the... trem que pula, já vou até ter a sua participação no 33-16-40-06 pra você que vai me acompanhando aí pelos quatro cantos do estadão do Paraná, Brasil e mundo. Um abraço pro nosso amigo aqui, já o Ronaldinho, que está sintonizado comigo lá em Arapongas. Alô, Arapongas, nosso muito obrigado a Ronaldo de Arapongas também, e nosso amigo Cleiton de Rolândia também que vai nos acompanhando por lá. 33-16-40-06, quem tá comigo lá, Zeca Motoqueiro, pega em cima da pinta. Ô, trem que pula, toca.
1: Oi, Zeca Motoqueiro, boa tarde, é o Jonas, tudo bem? Zeca, toca pra mim, Guilherme Silva e Nando Moreno, o meu cavalo sabe.
0: Sabe do
1: Se
0: quê?
1: Se você não achar, toca Gino e Gema, por pra dentro. Vou agradecer meu amigo Mauro, Gustavo, Fátima, Paula, Lizete, lá em Paulina, Campinas, a Noêmia, a Maria Teresó, a Cleusa do Prioneiros e para todos os ouvintes. Tá. Um beijo.
0: Beijão.
1: Um abraço, um beijo.
0: Beijão pra você
1: Bom
0: também.
1: Bom final de semana.
0: Bom final de semana pra você também. Buzinado pra ele. Cadê o buzinado? Não tá saindo buzinado? Não tá saindo nada aqui hoje, hein, rapaz? Eita. Tá. O que, que tá acontecendo
1: Acertou.
0: Aqui, rapaz? Tá saindo nada. Não tá saindo, nem entrando também. Tá saindo nada. Rapaz, agora eu fiquei na dúvida. Não sei se eu toco a outra, eu só toco a não pôr pra dentro. Será que, eu acho que ele vai gostar que vai pôr pra dentro.
2: Morri!
0: É o nome da música, né?
1: Acertou. Ah, miserável.
0: É essa que ele vai gostar, né? Pôr pra dentro. Vou tocar pra você, pôr pra dentro, então. Tá bom? Obrigado pelo carinho, aí pela sua sintonia. Um abraço pra toda a moçada que vai nos acompanhando em Rolândia. Simbora! Toca! Play that song, that achy, breaky song. 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
3: Meu amigo Zeca Motoqueiro, Marcão de Criciúma, Santa
0: Marcão,
3: Catarina.
0: Você tá bom,
3: mano? Do momento hoje, Tietê, São Paulo.
0: Ô, Tietê, velho, arruma.
3: Ô, Zeca.
0: Oi.
3: Dá uma conversadinha com o Peruca aí.
0: O que que tá acontecendo dessa
3: Porque
0: vez, rapaz?
3: Agora, além do cachorro Giló, ele tá com um negócio de emprestar a maquininha.
0: Pronto, agora...
3: Tá complicado, aí o pessoal quer a maquininha limpa, todo mundo quer... todo mundo quer passar o cartão na maquininha.
0: Todo mundo quer.
3: O Peruca tá dando trabalho.
0: Tá dando trabalho. Música da maquininha. Tem música pra maquininha? Vamos ver o que tem aí, ó. Toca lá pro peruquinha, vai. Vamos ver o que tem.

0: peruca, velho. Rapaz, o homem já tá. Antes tava sortando um giro. É. Antes ele pegou o Monza, até onde eu sei. Foi pra um determinado lugar aí da cidade dele. Sortou o giló e saiu com o Monzão no pau. Saiu com o Monzão no pau. É, ué. E o giló ficou daquele jeito, né, rapaz? Jogou o giló na lama, no meio da chuva. O giló ficou tudo sujo, né?
1: Boiola!
0: Peruquinha deixou o giló tudo sujo. E saiu cantando o pneu com mãozão no pau. Mãozão daquele jeito. Ela é. Ei, peruquinha, agora mais essa, pai. Agora negócio de maquininha. Você tá ficando. Maquininha, pai. Todo mundo vai querer passar o cartão na maquininha dele agora, vai. Ah, eu só espero que quando eu precisar de uma maquininha, ele empresta pra mim também, né? Daquela usada. É ou não é? É, filho. Não tem jeito não, hein? Vamos embora, mandando abraço aí pra toda a rapaziada. Ah, ele sortou o giló, rapaz. Ele sortou o giló, tadinho. Cacholinho. Sortou o giló na lama, ficou com o giló tudo sujo, tadinho do giló.

0: quem soltou o giló.
1: Ele pensou que ninguém tinha reconhecido, mas as câmeras pegou, rapaz. Pegou o peruca soltando o giló e saindo com mãozão no pau. Aí é problema, meu
2: senhor. Não por vontade própria.
1: Por que então? Vamos embora. Na sequência, na sequência. Obrigado aí, toda a rapaziada que vai nos acompanhando pelas redes sociais. Está no polo. Toca. Thank you, pula,
3: toca. Toqueira, dona Laura Marquezinha.
1: Ô, dona Laura, você tá bem, meu
3: filho? De Candé do Santo Amaro.
1: Thank you.
3: Quero que você toque uma música bem bonita, legal, que nós vimos uma antigona, bem bonita, sabe?
1: Uma antiga.
3: A volta com o mundo dá.
1: Ixi, Maria, dá
3: pra
1: muita
3: você,
1: volta,
3: hein? Ofereço pro outro locutor que saiu, que tava aí agora.
1: É o Sidney Domingues.
3: Ofereço pro Li Reis.
1: Li Reisão, velho.
3: O peruca.
1: Que soltou o giló e saiu com o mãozão. Ofereço
3: pra todas minhas amigas de Cambé e de Rolando que tá ouvindo vocês, tá?
1: Obrigado.
3: Eu moro bem aqui no apartamento perto do Mercadão Max, tá? Toca pra nós ouvir. Ofereço pra você, tá, gatão? Um beijo. Volta com o mundo dá. Obrigado, se me atender.
1: Aí é bonito.
3: Fez pra com o marido Teresópolis também,
1: Maria.
3: Na amigona, tá? Tchau, tchau.
1: Aí é bonito, aí o chicote vai estralar, hein? Aquele beijão pra ela. Beijão buzinado. Buzinado, cadê o buzinado? Rapaz, não tá saindo nada aqui hoje. Tá todo mundo em greve.
4: Morri.
1: Vamos embora, vamos embora.
5: Olha aí, rapaz, tô te achando.
1: Depois de uma 10 a gente tem que se achar, né? O trem é gostoso, rapaz. Não é qualquer um que ganha um beijão desse, não, né? É ou não é? Obrigado, viu, dona Laura Marquezine, que vai acompanhar o Zeca Motoqueiro aí pelas ondas sonoras da 107.1 Rádio do Norte do Estado do Paraná. Boa tarde, Zeca, tamo junto, sou sua fã, a Márcia Rodrigues dos Santos. Alô, Márcia, obrigado, viu, pelo carinho, a Marcinha tá por lá nos acompanhando aqui pela 107.1. Vamos embora, vamos embora. Aê, morena do trem arrumado. Encosta no meu carro, tranquilo, meu carro solta a porra. Encostando lá em casa, que tô solteiro e moro só. Toca lá, Zeca. Longe
6: de você.
1: E o quê?
6: Yeah,
1: é, beleza. Vamos pegando a rapaziada. Obrigado pelo carinho da sintonia. Aqui também está o nosso amigo que está sintonizado comigo também, o Andrezão. Alô, André. O André lá da Dori Ferrara, né, André? Aquele abraço. Toda a rapaziada Dori Ferrara que vai nos acompanhando lá. Rapaziada, tá trabalhando hoje lá, né, rapaz? Obrigado. Tá lá sintonizado comigo.

Goiânia, vamos embora de música. Já tô vendo a sua participação aqui, daqui a pouquinho vou atender o seu pedido musical. Toca lá, Zeca Motoqueiro. Alô, André. Ele pediu e vai acompanhando lá. Escama é preferido, hein?

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1: Com toda certeza, só as brutas aqui no Arena Sertaneja, aqui na 107. A Rádio do Norte do Estadão do Paraná, 107.1. Você ouviu aí, João Mineiro e Marciano, pra você que pediu, Seu Amor Ainda é Tudo. Você ouviu também com Teodoro e Sampaio, de quem é esse Giló, né? O cachorro Giló, é bonito. Girigeno também passou por aqui, né? Olha só. Quero se agradecer o carinho da sua sintonia para você que vai pedindo o seu pedido musical. Já tô vendo aqui a sua participação. Obrigado, viu? Daqui a pouco vou atender a sua participação e também o seu pedido musical aqui na 107.1 Arena Sertaneja.
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1: Agora são 4:34 agora.

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3: Opa!

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4: Muito bem, com toda certeza você está no Arena Sertaneja. A explosão sertaneja no seu rádio. Aqui na 107.1. A rádio do estadão do Paraná. A rádio da dona de casa. A rádio do pai de família. A rádio do homem trabalhador. A rádio do seu amigo que está viajando e levando nós de carona na boleia do seu caminhão, no seu carro. Alô, nossa rapaziada também nos aplicativos. Muito obrigado aí pelo carinho da sintonia, rapaziada dos Uber. Meus amigos também, os motoqueiros, motoboys, que acompanha nós em cima da pista. Aquele abraço. São 4 horas e mais 44 minutos. Já tô vendo a sua participação aqui no 3316-4006. Daqui a pouquinho, já vou atender o seu pedido musical, viu, moçada? Já tô vendo que tem gente aqui também, lá de Mandaguari, nos acompanhando. Rapaziada também de Cambé tá por aqui, Rolândia também tá por aqui. Obrigado pelo carinho da audiência. Alvorada do Sul também já tá por aqui, acompanhando também nossos trabalhos. Aí fazendo o seu pedido musical no 3316-4006. Daqui a pouquinho estamos atendendo pra cima lá.
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1: Muito boa tarde pra você que vai acompanhando a Arena Sertaneja. 4h47 em cima da vida. Zezé de Camargo e Luciano, irmãos da Lua, boa tarde.

0: não arruma. Como é que é?
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0: Vamos embora com a Arena Sertaneja.

0: Vou pra cima com o Arena Sertaneja, o Arena mais sertanejo do seu rádio, com toda certeza. Pra você participar é muito fácil, já vou atender aqui o seu pedido musical. 3316-4006, quem tá comigo no Tic Tac em cima da pinta, na Zeca Motocano. Tem arrumado, o povo tá curtindo aqui no bairro do Laércio, tá mandando aqui já a foto aqui do meu amigo Sidney Domingues. E tô vendo aqui, o Cid saiu, não acredito numa coisa dessa. Não tô vendo uma coisa dessa aqui, não, ué. Tô vendo não, rapaz.
1: Acertou, miserável.
0: Tomando no copo, saiu daqui pra ir tomar no copo. Jesus. Lá no bairro lá. Esse é meu amigo. Foi lá no bar.
2: Não por vontade própria.
0: Não por vontade própria, foi lá no bar do Lars tomar no copo, velho. O homem gosta de tomar uma cervejinha gelada, vai lá e toma no copo. E o Laércio gosta. O Laércio, o pessoal do bar do Laércio, eles incentiva. Eles incentiva lá o Sidney. Né? É ou não é? Eu sei que o Sidney é o seguinte, mano. Vou falar uma coisa pra você aqui que é verdade. O Sidney, ele não gosta de beber. Não, ele não gosta de beber não, rapaz. Ele não gosta de beber. É de beber, viu? Não de tomar cachaça. Aí ele vai... Não, é verdade mesmo. Falar sério. O Sidney, ele tá se cuidando. Ele não gosta de beber. Ele não gosta de cerveja. Ele não gosta de uísque. Ele não gosta de vinho. Ele não gosta nada disso, de coisa assim que atrapalha a vida dele, rapaz. Homem, ele tá se ajeitando, ele quer se modelar. Aí ele vai lá no bar Laércio, pega a rapaziada lá, e a rapaziada mete cachaça nele. Aí ele vai fazer o quê? Ele tem que beber sem querer, é ou não é? Mas eu acredito que o Cid Domingues, o nosso parceiro, não gosta de tomar cerveja, ainda mais de grátis. Ele odeia que alguém pague alguma coisa pra ele.
3: Ai, que gostoso!
0: Eu tô falando porque eu conheço meu parceiro, meu colega de trabalho. É o quê?
1: Boiola!
0: Eu conheço meu parceiro de trabalho, ele não bebe. Ele parou de beber. Ô, gente aí do Barnaes, para de estar tá jogando bebida no homem aí, velho. Para que isso é uma vergonha.
2: Isso.
0: Vocês para com isso. Para de ficar fazendo um bebê na marra aí, viu? Para com essa palhaçada aí que ele não gosta, é ou não é? Ele não gosta não, aí vocês ficam incentivando. Toca a moda lá pra ele lá, toca a moda, assim.
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0: potência. Então tá aí, senhoras e senhores. Não, de, não, não fica jogando bebida aí no sítio que ele não gosta, pai. Ele odeia isso aí, viu? Ele vai aí pra conversar, trocar ideia com os amigos. Vocês ficam jogando bebida no homem, rapaz. Aí é bonito. Simbora. Ele tá falando aqui que nem era dele. Eu sei que não é sua não, Cid. Foi o peruca que pagou. Eu sei que não é sua. Eu defendo o meu amigo, meu de trabalho, o Cid Domingues, com unha e dentes.
1: Boiola.
0: Ele não... Eu tô vendo, eu tá aqui, ele falando assim, ó, nem é minha. Foi o peruca que pagou, eu sei, Cid. Esses caras aí só querem ver seu mal, rapaz. Sai fora desses caras aí, viu? Coitado. O homem não bebe, rapaz. E o homem fica jogando bebida lá nele, rapaz.
1: Ah, miserável.
0: O homem vai lá pra, o meu amigo vai lá pra conversar, desabafar, falar da vida, falar da semana. Que coisa gostosa, né? Quer falar da semana? Semana boa.
2: Não por vontade, próprio.
0: Aí chega lá, tá aqui, ó. Já mete um copo lá pra ele, enche o copo dele e ele tem que beber no copo. Aí.
1: Acertou, miserável.
0: Ai, meu Deus do céu. Pode deixar, Cid, que a partir de hoje eles estão falando aqui que não vai fazer você tomar no copo mais não. Pode encher seu copo, mas não vai, vai. Olha. Rapaz do céu. Que tortura no meu amigo Cid Domingues. Simbora. Trem que pula.
1: Aí, ó, o Rodrigo aí, ó, tirando foto do Cid,
0: né? Aí, ó, pronto aí, ó.
1: Ao invés de trabalhar, o Rodrigo fica aí tirando foto do Cid.
0: Aí, ó, pronto lá. O Sidney é estrela lá no Bar do Laércio, rapaz. É meu amigo, eu confio. E o Cid falou, Zeca, a partir de hoje, escuta o que eu estou falando. Anota aí, a partir de hoje não vou pôr nada de cerveja na boca. E eu falei, meu amigo, eu acredito.
2: Não por vontade, próprio.
0: Eu acredito que você é um cara que de palavra. Agora aqui me manda aqui, ó, ele tomando no copo. Mas ele já se defendeu aqui. Tá falando que não é dele. É o peruca que pagou lá, não sei pra quem. E colocar aí só pra tirar. Eu acredito no seu, meu filho. Pode ficar tranquilo que eu acredito, meu amigo. Vamos embora, toca lá, Zeca Motocano. Vamos atendendo a rapaziada. Um abraço pra toda a moçada que está lá no Bar do Laércio, nos acompanhando lá em cima da vida. Toca!

0: Zé Camo Pilqueiro.
1: Boa tarde, meu amigo.
0: Aqui é o Noel Cardoso de Alvorada do Sul. Manda uma música pra nós aí.
1: Vambora.
0: Roupa Nova, Roupa A Força Nova. Do Amor. Ofereço pra você, aí, pra obrigado. Todos os ouvintes, todo o pessoal da rádio, todo o pessoal aqui de uma forma geral aqui de Alvorada do Sul.
1: Aí é bonito.
0: A rádio aqui, vou falar a verdade, hein? A rádio aqui tá bombando, hein? Todo lugar que você vai, toda residência, é só 107.1.
1: Ô, maravilha.
0: Parabéns.
1: Obrigado. Nós agradecemos toda a direção também, agradece o carinho da rapaziada de Alvorada do Sul, que com certeza é campeã em audiência. Obrigado pelo carinho lá, meu garoto. Toca!
2: Oi, Zeca, meu toqueiro, tudo bom? É o Gustavo aqui do Toma, do Francis Kine.
1: Do Toma.
2: Eu queria pedir uma música.
1: Qual?
2: Oferecer pra Moretti, pro Jona, pra Noema.
1: Quem mais?
2: A música é Faz Amor Comigo.
1: Faz Amor. Canta um pedacinho dessa moda aqui pro Zequinha. Ah. Canta pro Zequinha essa moda aqui.
3: Ui.
1: Mano, é oi, rapaz. Canta aqui só um pedacinho pra mim ver. Que moda que é essa? Que essa moda é boa demais. Eu não sei se é que eu tô pegando um pedacinho.
2: Faz amor comigo, faz amor comigo. Me tira dessa solidão. Vem matar minha saudade. Faz sacanagem. Põe meu coração. Canta pra mim, Zequinho.
1: Ui. Vou tocar meu coração machucado.
2: Ah, miserável.
1: Vou tocar pra você.
4: Ah, fala!
1: Vou tocar bem gostoso essa moda.
4: Ai, que gostoso! Olha aí, rapaz, todo se acha.
1: Eu cheguei a me achar agora.
5: Boiola.
1: Beijão pra você também, viu? Esse é o meu Zé da Manga.
5: Ah, Zé da Manga.
1: Obrigado pelo carinho. Eu fiquei até apaixonado agora com um modão desse no pé do vinho. Olha, meu zóio tá cheio de coraçãozinho.
6: Esse
1: rapaz.
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1: Como é que é? A loira me deixou e a morena foi embora. 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
1: Aê, vamos embora. Esse é o Arena Sertaneja. Só modão. Só hit atrás de hits. É a moda mais sertaneja que você pode ouvir aqui na Rádio Araponga. Na Rádio Cobra FM, viu, Azara? Aê, vamos embora. Mandando um abraço pra todos vocês de Arapongas. Tá bom? De Arapongas que tá sintonizado. Comigo tá o Marcinho lá na Vila Araponguinha, né, Marcinho? Rapaziada também do Conjunto Águias lá em Arapongas também acompanhando nós. Rapaziada do centro também nos acompanhando. O pessoal lá do bar do nosso amigo Carlinhos, lá em Arapongas, lá no centrão de Arapongas. Acompanha também o Arena Sertaneja. Obrigado pelo carinho da sintonia. Você ouviu aí com o Leozinho do Forró, vestidinho preto. Essa moda é boa demais. Vamos embora, mandando um abraço também pra toda a moçada lá no bar do Laércio que está nos acompanhando em cima da pinta. São 5:04. Boa tarde.
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14: Muito bem, com toda certeza, aqui no Arena Sertaneja. Agora são 5 horas e mais 15 minutos. Muito boa tarde, Araponga. Cobra FM. Vamos embora de moda. São 5 horas e mais 15 minutos. Daqui a pouco eu vou atender o seu pedido musical. Obrigado pelo carinho da audiência. Estado do Paraná está comigo, Arena Sertaneja.

comanda, alô Jurandir. Vamos embora, essa moda lá pro Jurandir de Arapongas. Ele pediu outra moda, mas não consegui achar o Jurandir. E essa é pra você, meu garoto. Segura que a moda é boa.

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1: Muito bem, com toda certeza, esse é o Arena Sertaneja. Até às 18h estamos juntos, agora são exatamente 5h31. Obrigado já pelo carinho da sua audiência, já tô vendo aqui a sua participação, já vou aí atender o carinho da sua sintonia, da sua participação, tá bom? Pra você que está aí sintonizado comigo, obrigado pelo carinho da audiência, rapaziada do sítio, da chácara, das fazendas, pra você que está trabalhando, nossos amigos aí dos postos de gasolina também, aquele abraço carinhoso, obrigado pelo carinho da sintonia. Agora são 5h32.
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0: Vamos embora, vamos embora, senhoras e senhores. Aqui do Arena Sertaneja, obrigado pelo carinho da sintonia. Vamos embora, sim, atendendo a rapaziada. Daqui a pouquinho tem o Eli Reis, homem sucesso, homem sorriso no rádio. Quem tá comigo lá, toca lá, Zeca.
1: Aqui é de Florestópolis, Ameris. Eu quero oferecer uma música para o meu esposo, Zezé de Camargo e Luciano, Uma Luz de Vela.
0: Alô, tranquilo, muito obrigado a toda a moçada de Florestópolis que acompanha o Arena Sertaneja.
2: Boa tarde, Zeca. Oh, tudo bem?
0: Tudo jóia.
2: Eita, Maria. Ela esqueceu de mim, Zeca. Pois. Danice, Zeca.
0: Tirou você da lista. Mas que coisa feia, Maria. Ei, Maria, tirou ela da lista. Fala pra ela.
2: Zeca, oi. Eu queria pedir uma música do Rio Negro e Solimões.
0: Rio Negro e Solimão.
2: Tá bom?
0: Tá bom, vamos
2: e eu tocar. Ofereço pra todas as minhas amigas e a Maria do Teresó.
0: Obrigado. Aí você oferece pra ela, mas ela não oferece pra você. Tirou a... Ô, Maria. não ri, não. Tirou a da lista, Maria. Coitada da Maria, né, rapaz? É muita gente na lista dela, né? É muita gente, rapaz. É de confundir o cabeção mesmo. Tem que, olha... Mas na prova já tá anotando lá, viu? Já tá anotando aqui já. Certeza tá anotando. Vamos embora, toca lá, Zeca.
3: Fala, Zeca, meu toqueiro, como você tá, meu lindo? Como
0: você
3: tá?
0: Estamos
3: na 107 aqui, só na sintonia. Fala comigo, bebê. Fala
0: comigo,
3: bebê. No trabalho, agora eu vou passar na baixaria, remendar o pneu e vou estramelar um.
0: Vixe, Maria. Tá
3: com pneu demais hoje, hein?
0: Tá com o pneu murcho, rapaz? Eita, Ivan do céu. Tá com o pneu murcho. Sabadão e Ivan com o pneu murcho.
4: Ah, fala, louco.
0: Aí é problema, Ivan.
5: Ai, que gostoso.
0: O sabadão e o homem de roda furada. O pneu, né? É pneu furado, não é roda não, rapaz. É pneu furado. Tá com Monza. Também só anda com Monzão no pau, velho.
4: Fala, louco.
0: Aí fura mesmo a roda, ô Ivan. Aí não tem jeito, rapaz. Tem que andar mais devagar que esse Monza aí.
6: Isso é uma vergonha. Ah,
0: homem sai com mãozão no pau, rapaz, cantando pneu.
6: Não por vontade própria.
0: É isso que dá, viu? Mas obrigado aí pelo carinho. Tomara que se conserta a sua roda pra vida continuar nesse final de semana, viu, Ivan? Vamos lá de Arapongas. Obrigado pelo carinho, toda a moçada de Arapongas que acompanha lá, toca! 33-16-4006 é o telefone mais tocado aqui da rádio, 107.1, a rádio do Nortão do Estadão do Paraná. Quem tá comigo lá? 33. Ei, meu Deus do céu, não é fácil, não. Vamos embora.
7: Zeca, botoqueiro, meu amor.
0: Ô, oh, coisa linda.
7: Meu doce de coco.
0: Ô, oh, doce do pai.
7: É o do Tom, eu queria pedir a música.
0: Fala, meu bem.
7: Vagalume.
0: Vagalume, vai dormir a tudo.
7: Santos. Jonas.
0: Vagalume.
7: Gustavo, tá aqui em casa. Maria de Teresópolis.
0: Eu e Maria.
7: Pra Creuza, pra todos te ver ouvir, tá bom? Um abraço, um beijo, meu amor.
0: Tá bom, tá
7: beijão,
0: bom.
7: Beijão, gostoso.
0: Aô.
7: No seu coração.
0: Falou, meu pão.
7: Zeca, meu
0: chegou a estremelecer tudo aqui, a caixa do peito do Zeca. Chegou, Sérgio. Coração, velho, chega, saiu do prumo. Beijão pra você, Zé da Manga.
8: Ah, Zé da Manga.
0: É o nosso amigo aí, que está sempre nos acompanhando também. É. Eu só espero que o peruca não fique com ciúme, né? Peruquinha ficar com ciúme é problema. Aí vai dar ruim pra nós, né? Um abraço pra você, meu. Meu querido. Vamos embora. Vamos embora. Tem ele lá, Zeca.
9: Boa tarde, Zeca.
0: Oi, boa tarde.
9: Só Dorvalina aqui do Belo Horizonte.
0: Ô, Dorvalina.
9: Faz favor e toca.
0: Ginigeno.
9: Toalha branca. Deve tocar, eu agradeço.
0: Rapaz, tá no pente essa moda aqui, viu?
9: Meu Deus.
0: É em cima na pinta.
9: Bom final de semana pra você.
0: Obrigado pelo carinho.
9: Tudo de bom.
0: Eu que agradeço pelo carinho da sintonia, rapaz. 33 16 40 06 é o telefone mais tocado aqui da cidade, toda a região, com toda certeza. Vamos embora! Mandando um abraço ao nosso amigo Vaguinho também. Alô, Vaguinho! Obrigado pelo carinho da sintonia. Comigo também está a Jéssica, né, Jéssica? Aquele abraço a Jéssica que acompanha nós lá em cima da pinta. Vamos ver quem tá aí.
4: Que você tocasse a música pra mim, o Daniel. Só dá você na minha vida. Eu ofereço pra Maria, pro Jardim Teresópolis.
0: Maria.
4: Ela sempre oferece música pra mim.
0: Com certeza.
4: Pra aqueles que gostaram da música. Se eu tô ouvindo, é a Ivone.
0: Oi, Ivone. Como
4: você toca essa música pra mim, do Daniel?
0: Vamos tocar pra você, vamos tocar pra você. Tá bom? Daqui a pouquinho tem o nosso amigo Eli Reis, o homem já tá chegando por aí. Vamos meter marcha nas modas, senão não dá tempo, né, Zé? Vamos, se

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2: Muito bem, tá no Arena Sertaneja, tá na 107, a Rádio do Norte do Estadão do Paraná. Muito bem, senhoras e senhores, está chegando aí o nosso amigo Eli Reis, homem sucesso do rádio, com mais uma super programação para você, tá bom? Quero sim agradecer o carinho da sua sintonia, para você que esteve comigo até agora. De repente não deu tempo de eu tocar a sua música, tá bom? Vai nos desculpando, perdoando por aí, porque hoje, graças a Deus, foi, ó, sucesso a programação com a sua participação. Portanto, gente, fiquem todos com Deus, porque com Ele eu vou também. E a minha última música é para vocês que estão sintonizados junto comigo na melhor, no Arena Sertaneja. Tchau, gente. Bom final de semana. Fiquem com Deus, porque com Ele eu vou também.

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2: 6:01, boa noite. Rainha.

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4: Oi, gente, boa noite, 6:12.
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4: E aí, tudo bem? Você estava muito bem? Você estava com Zeca Motoqueiro. Tô chegando, hein? Sábado, dia das 30 da semana. Abraço, 26 de setembro hoje.

28 da semana, tá aí pra você, Felipe Rodrigo, ignora, 29, Júnior e César. Cheiro de culpado, a 30, comecei muito bem com Danilo e Davi, eu não sou terapia, são as 30 da semana, obrigado aí pela companhia, boa noite pra você, seja bem-vinda, seja bem-vindo.

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0: Natan Zé Vaqueira, aproveita que eu tô obrigado. A música 26, Fred e Fabrício, Você Não Cuidou. E a 27, top essa música aqui, hein? Tá tocando muito, é o João, Gustavo e Murilo e Grelo. Postinho de gasolina entre as mais pedidas. Novidade, né? Entrando essa semana, hein? Nas mais de todo o Brasil aí. Legal, hein? Você confere aqui as mais tocadas, as mais pedidas. Só música top. Uma melhor do que a outra. Boa noite pra você. Obrigado aí pelo rádio ligado. 6h29.
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0: 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Oi, gente, muito obrigado você que tá com o rádio ligado. É sabadão, sabadão, dia de churra. Aquele rolezinho, né? Oh, que legal. Parabéns aí pra minha irmã que faz aniversário amanhã, Rosimeire Reis. Os parabéns aqui da Cobra FM. Parabéns, Meire. E pra todos que fazem hoje e amanhã. Hoje, sabadão, dia 26 de setembro, amanhã, dia 27. Parabéns, parabéns, felicidade da Cobra FM. Agora, 6h35.
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0: Fim de semana, super legal, né? Tá gostoso, tá calor. Olha o fim de semana com esse calor danado aí. Tomar aquela geladinha, aquele chopinho da Cobra FM. Isso é tudo de bom. Seja bem-vindo, seja bem-vinda. E ela tá pela primeira vez entrando aí nas 30 da semana. E fazia tempo que ela não entrava aí, né? Não tinha uma música nas paradas em todo o Brasil, nas redes sociais. Ela tá de volta, ela tá vem com tudo, né? Eu tô falando dela, tá chegando aí a música, deixa eu me ver aqui a classificação aqui, é a música 24 da semana. Ela tá chegando aí.
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0: Anitta.

música 22 da semana, Lucas e Igor. Flash, música 23, o Amado Batista com o Gustavo Lima, Alucinação. A 24, Anitta, entrando nas 30 da semana, Abre Caminho. São as 30 da semana, a

0: renovada aí para 2027 com boa audiência e faturamento. Viver Sertanejo, comandado por Daniel nas manhãs de domingo da Globo, vai continuar na programação no próximo ano. Que legal, hein? Sucesso aí pro grande Daniel.
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0: Aqui o Mundo dos Famosos na Cobra FM. Boa noite pra você. Música 21 da semana.
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0: Safadão com o Rei Vaqueiro Displicente. É a música 19 da semana, a 20, Danilo e Davi, Não Mexe Nas Minhas Gavetas. É isso mesmo? Ah. E a música 21, Nando Moreno, com Rio Negro e Solimões, Chapeludo. Ela gosta do Chapeludo. Boa noite pra você, seja bem-vinda, seja bem-vindo. São as 30 da semana, aqui na Cobra FM. Vem aí, a música 18.
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0: semana, Henrique Juliano, Amor dos Outros. Top essa música, hein? Gostou, né? Sei que você gostou. 17, Gustavo Lima, Retrovisor. Que letra, né? A gente escuta essa música fazendo reflexão. Boa noite pra você. Obrigado pela companhia. Música 18, Maiara Maraíza, 9010. Só musicão, né? Uma melhor do que a outra. E a sua companhia, gente, é agradabilíssima.
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0: Música 15 pra Paulinha Fernandes, com Simone Mendes.
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A música é Toda Mulher e a música 15, a minha amiga Paulinha Fernandes, com Simone Mendes, Circo, são as 30 da semana. Boa noite pra você, obrigado pela sua companhia. Mandar um abraço aqui rapidão pra quem tá mandando aqui um salve. Oi, boa noite, toque essa noite, foi maravilhosa com Leandro e Leonardo pra mim. Essa música é linda, é muito top, só que hoje só posso mandar um abraço, tá bom? Que hoje é sábado, hoje é dia das 30 da semana. Deixa eu ver quem que mandou aqui um salve pro sucesso. A Simone Oliveira, ô Simone. Danada, tá com a rádio ligado, tá aqui com sucesso, ó. Paz, né, no seu caminho, na sua vida, muita luz, tudo de bom, muita bênção aí pra você e pra toda a sua família, tá bom? Obrigado, adorei ter você aqui comigo, Simone Oliveira. Hoje é

0: E hoje, às 30 da semana, música 12, Grupo Menos é Mais,
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0: 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Que peninha. Música é a 10 da semana, Marcos e Bilute, a 11, Natanzinho, até quando? A 12, Grupo Menos é Mais, Pedro Pecado. São as 30 da semana. Boa noite, Cobra FM.
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0: Bom demais estar aqui com você, você é muito legal. Boa noite pra você. Vem aí a música 9 da semana.
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0: Ana Castela, aqui entre as mais tocadas do Brasil. Boa noite pra você. Obrigado aí pelo rádio ligado. Foi a música 7. É que eu não te esqueci. A música 8, Cleito e Romário. Coisa linda, hein? Chuva de bênçãos. A música 9, Diego e Vitor Hugo. Moça pra casar. São as 30 da semana. Muito obrigado pela sua companhia. Só música top. É uma melhor do que a outra. Um bom sabadão pra você. Um bom churra. Hoje com certeza tem aquele rolezinho, né? Não vai ficar em casa aí, não, né? Vai ficar em casa? Tem gente que gosta, né? Ficar em casa, tem gente que gosta de dar um rolezinho, sei lá. O importante é que você seja feliz e fica com a gente aqui na Cobra FM.
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0: 7h38.

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18: Bom demais ter você por aqui, boa noite, seja bem-vinda, seja bem-vindo. Vem aí a música 6 da semana, 7h46.
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Música 4, meu amigo Eduardo Costa, imagina eu, música 5, Geninho, peão todo tatuado. Música 6, Panda Eu Te Seguro, são as 30 da semana. Música 3, Simone Mendes, vem aí, com direitos iguais.

vice-campeã da semana para Zeneto e Cristiano, cadeira cativa. Música 3, Simone Mendes, direitos iguais. Gente, tô ficando por aqui. Muito obrigado, senhoras e senhores. Obrigado, turma. A gente se fala na segunda-feira, às 14h e às 19h. Tá chegando ele, Darcio Campos, com o programaço A Discoteca. Aqui você tem um amigo, um campeão em cada horário. Às 22h, tem o bailão aqui da Cobra FM. Só sucesso, hein? Valeu. Bom fim de semana. Vem aí a música mais tocada em todo

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1: Gustavo Lima é a música Bala Alojada. Tô indo embora. Valeu, obrigado, hein? Pra você, bom fim de semana. Tchau, gata. Tchau, gato. Fui.

0: Acertando o relógio com a gente. 8 horas e 5 minutos. 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
27: Sou eu, vai começar a nossa discoteca da 107. Aumenta o volume e curta.
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27: Excelente noite de sábado para você. Está começando a nossa discoteca da 107. Agradecendo a sua audiência, seu carinho a partir de agora. É o Dárcio Campos nesse sábado gostoso. Sábado até de calorzinho, né? Depois de dois finais de semana, ou três, se eu não me engano, né? De chuva. Até frio. Agora temperatura gostosa neste sábado. Depois aí dias de sol. É a primavera que começou, hein? Na última terça-feira, nova estação. Nossa primeira discoteca da nova estação primavera e a nossa última discoteca do mês, hein? De setembro. É menos de dois dígitos agora, né? É dois dígitos agora, no caso, né? Agora é só ladeira abaixo aí. É o final de ano, tá chegando. Semana que vem já é outubro. E aí, como que passou a semana? Espero que tenha passado muito bem a partir de agora. Vamos juntos até as 10 da noite. Depois aí do nosso programa tem ser sempre aí muita música boa com o Bailão da 107. Só a nata pra você, viu? Depois do Eli com as mais da semana, agora você tem as mais das pistas. É, tudo comigo agora, Eli. Obrigado, hein? Valeu pela moral. Se tiver churras, manda a localização. Eli, que vai descansar, volta na segunda-feira, às 14h, no show do ouvinte, e depois às 19h10 da noite, no A Noite é Nossa. Agora é tudo com o Dárcio Campos, a nossa discoteca da 107. Tem muita coisa boa hoje, viu? E a gente abre com uma dupla que fez muito sucesso. O grupo começou em 1975, essa dupla, né? O Daryl Hall e o John Waits. Eles foram aí uma dupla americana de pop rock formada na Filadélfia, Pensilvânia, em 1970. Aí em 75 estouraram com essas e outras músicas, muitas músicas. Eu estava vendo a playlist deles aqui, ó. Muitas músicas bacanas. Cara, eu tô falando desses caras aqui, ó. Conhece essa música aqui? É o do How e Roots, abrindo a nossa discoteca da 107. Dá um grau nesse volume aí até as 10 da noite. Tem a nossa discoteca da 107.
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3: 107.1. 8 horas e 36 minutos.

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10: Tô de volta na nossa discoteca da 107. Excelente noite pra você de sábado. Valeu, hein? Obrigado pela moral aí. Segue o Darcio Campos, ainda não, arroba Darcio Campos Rádio lá no Instagram. E segue também o arroba Rádio Cobra FM pra você acompanhar também as nossas postagens. Sabadão gostoso, maravilhoso, a nossa discoteca até as 10 da noite. Nosso segundo bloco, a gente abre com uma canção da banda alemã de synth pop. Lançada no segundo single de seu álbum, o Secret Wish. Cara, a banda chama-se Banda Propaganda. É, seria isso. É, Propagandas. Cara, uma banda alemã, né? Formada lá em Düsseldorf, em 1982. Eu tô falando dessa canção aqui, ó. Doel, abrindo nosso segundo bloco. Aumenta o volume, curta até as 10 da noite. Tem a nossa discoteca da 107.
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